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Oi, oh, boa tarde, Rádio Cardal. Cá estou eu, Angel DJ, para mais um episódio It's Quick Trash Video Show. Já sabem, uma hora de boa música de dança eletrónica, com grandes temas da música da atualidade e não só, sempre com grandes clássicos à mistura. Na primeira do FM, It's Quick Trash Radio Show, mixed by Angel DJ. Let's go! Ok.

Boa tarde, como é que é, pessoal? Está tudo em cima? E nós continuamos, estamos na reta final de mais um episódio It's Cool It's Fresh. Angel DJ a animar as vossas tardes e as vossas noites na Cardal FM, a primeira do FM. Oh yeah, yeah, yeah, yeah. Já sabem, todos os sábados das 17 às 18 horas, Angel DJ, It's Cool It's Fresh Radio Show. Da Cardal FM, a primeira do FM. Let's go, party people. Vamos lá curtir um bocado, hein? Let's go.

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0: Comercial. 3 horas. 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
2: Oi, oh, boa tarde, auditório Rádio Cardal. Cá estou eu, Angel DJ, para mais um It's Cool It's Fresh Radio Show. Já sabem, todos os sábados, das 17 às 18 horas, com repetição pela madrugada fora, Angel DJ, sempre a animar o pessoal com grandes temas da música dança da atualidade e não só. Por isso, pessoal, espero que passem um bom momento na minha companhia, um bom momento agradável, o som de boa música de dança. Let's go, party people! Vamos começar aqui com o Master Masked Wolf, Astronaut in the

Yeah, party people, como é que é? Está tudo em cima. Angel DJ, Security Fresh Radio Show. Grandes malhas da música dança e não só. Grandes clássicos à mistura. Let's go!

Oh, yeah, yeah, yeah, yeah. E assim, pessoal, estamos quase a chegar ao final por hoje. Angel DJ, It's Quite Trash Video Show. Cardal FM, a melhor, a primeira do FM. Grandes temas da música, dança, da atualidade e não só. Estamos a ouvir neste momento um mashup de Fisher com Shakedown. Freaks All Night. Sem dúvida, uma grande malha. Já sabem, todos os sábados, das 17 às 8 horas, Angel DJ, It's Quit Trash, Rádio Cardal. Let's go! E assim nós voltamos no próximo sábado, a partir das 18 horas. Não se esqueçam, Cardal FM, a primeira do FM.

0: São 4 horas. 87.6 Cardal FM. 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
1: Oi, oi, oi, oi, boa tarde, leitor da Rádio Cardal. Cá estou eu, Angel DJ, para mais um It's Cool, It's Fresh Radio Show. Já sabem, todos os sábados na Cardal FM, primeira da FM, grandes temas, a música, a dança da atualidade. E vamos começar agora com A-Craze, Do It To It, grande tema do momento que está a fazer furor nas pistas de dança. Já sabem, Angel DJ, It's Cool, It's Fresh Radio Show, todos os sábados, 16 às 17 às 18 horas. Let's go!

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Oi, oi, oi, oi, o Dr. Rádio Cardal, boa tarde a todos. Cá está o meu Angel DJ. It's Cool Trance Radio Show. Todos os sábados, das 17 às 8 horas, com repetição pela madrugada fora, na Cardal FM. A primeira do FM. Oi, é grande música de dança, grande esta música. Industrial Baby, Lil Nas. Oi, é grande remix, sem dúvida. Já sabem, fica connosco, Cardal FM, Angel DJ, It's Cool It Trash Radio Show, todos os sábados, desde 17 às 18 horas.

Sim, estamos a chegar ao final por hoje de mais um episódio It's Quits Fest Radio Show na Cardal FM. Já sabem, todos os sábados, Angel DJ sempre a dar boa música ao pessoal, sempre a dar música ao pessoal até às 6 da tarde, 17 às 8 horas. Angel DJ e It's Quits Fest todos os sábados na Cardal FM. Grandes temas da música dança da atualidade e não só. Vamos continuar aqui com Vintage Culture, música brasileira ao mais alto nível. Let's go! Já sabe, Angel DJ, todos os sábados, das 17 às 18 horas, com repetição para madrugada fora, It's Curry Trash, na Cardal FM.

0: 5 horas. 87.6.
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Boa tarde, auditório Rádio Cardal. Cá estou eu, Angel DJ, para mais um episódio It's Curry Trash Video Show. Já sabe, uma hora de música, de dança, com os melhores temas da atualidade e não só, sempre com alguns clássicos à mistura. Angel DJ na Cardal FM, todos os sábados das 17 às 18 horas. Entre as 17 e as 18 horas, a melhor música de dança, misturada por mim e selecionada por mim, Angel DJ. E vamos começar com Don't Be Shy, Tiesto e Karol G. O grande tema, sem dúvida, que faz furor nas pistas de dança. Let's go, party people. Let's go.

Yeah, sem dúvida, o grande tema Heartbreak Anthem, Galantis e David Guetta. Já sabem, escolhi Trash Radio Show, Angel DJ, todos os sábados na Cardal FM, 17 às 18 horas. Grandes temas da música, dança e da atualidade e não só. Let's go! E continuamos aqui com Just Feel Tight, Fisher, grande tema. Let's go, party people, é sempre a bombar.

Oh yeah, e assim grande tema este, Squid Game de Alok. E estamos quase a chegar ao final por hoje de mais um It's Squid Fresh Video Show Mixed by Angel DJ. Oh yeah, ouçam isto, isto é muito, muito bom, hein?

Já sabem, todos os sábados na Cardal FM, Angel DJ, It's Cool It's Rich Radio Show, os melhores temas da música dança da atualidade e não só. Todos os sábados das 17 às 18 horas, com repetição pela madrugada fora, na Cardal FM, a primeira do FM. Estamos aqui com o Squid Game de Alok. Vamos continuar até ao final com mais uns grandes temas. Future Rave. Let's go! Let's play the game.

E assim party people, estamos a chegar ao final por hoje de mais um episódio It's Cool It's Fresh Radio Show Mixed by Angel DJ, todos os sábados das 17 às 8 horas na Cardal FM e com repetição pelas madrugadas fora, os melhores temas das pistas de dança da atualidade e não só. E continuamos e vamos acabar aqui com California Dreaming Vintage Culture Extended Remix. Espero que gostem. Let's go, let's go, let's go, party people. Um abraço e até breve.

0: 6 horas.
1: 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Em Portugal continental prevê-se céu limpo, com temperaturas a ultrapassar os 27 graus. 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

E boa tarde, auditório Rádio Cardal, cá estou eu, Angel DJ, para mais um episódio It's Cool It's Fresh Radio Show. Já sabem, todos os sábados, das 17 às 18 horas, com repetição para madrugada fora, os melhores temas das pistas de dança que estão a bater na atualidade, aqui misturados por mim, Angel DJ, para uma horinha de boa música de dança. Let's go! Portugal, Pombal! Oh yeah! E estamos prontos, vamos começar aqui com o Jordan Remix de Amarelo, Azul e Branco. Let's go! Já sabem, todos os sábados, das 17 às 18 horas, com repetição pela madrugada fora. It's Cool It's Fresh Radio Show, mixed by Angel DJ. Exclusivo para a Cardal FM, a primeira do FM é 87.6. Let's go!

passado, eu devo o meu saber e a minha ignorância, as minhas necessidades, as minhas relações, a minha cultura e o meu corpo. 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

minha companhia. Uma hora de boa música de dança, são das melhores misturas de Angel DJ. E vamos continuar aqui com um grande clássico, uma grande mistura para 2021. Safe and Sound, Capital Cities. Uma grande malha que bateu e vai continuar a bater muito nas pistas de dança. Oh yeah! Angel DJ, It's Good Trash Radio Show, Cardal FM 87.6. A melhor música de dança para todos vós. Espero que estejam a gostar. Let's go!

final para hoje de mais um episódio It's Cool, It's Fresh Video Show Mixed by Angel DJ. Já sabem, todos os sábados das 17 às 18 horas, o melhor da música de dança, mixados e misturados por mim, Angel DJ, para mais um episódio It's Cool, It's Fresh Video Show na Cardal FM, a primeira do FM 87.6. Já sabem, todos os sábados das 17 às 18 horas, com repetição pela madrugada fora, It's Cool, It's Fresh Video Show Mix and Selected by Angel DJ. Let's go! Foi sempre um enorme prazer estar aqui convosco. Nós voltamos para a próxima. Let's go! Continuamos agora com Vintage Culture, Just a Ghost, remix para Clapton, eh? Let's go! Oh yeah! Isto é muito bom. Quero o pessoal todo a curtir. Oh yeah!

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0: 7 horas. 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

Boa noite e bem-vindo ao Puro Extenso. Como sempre neste dia, nesta hora e nesta dimensão paralela da tua rádio favorita, onde as galinhas dançam de trás para frente. Aqui fazemos o impensável. Tocamos versões de músicas antes de terem sido gravadas. Remix inacabados, mashups de galinha e sintetizador. Todos chocados pela malta aqui da casa, que jurou não dormir até criar confusão sonora. A Quinta Sonora continua em noutro lado do fm.webnode.pt, separador Puro Extenso, e em som, vídeo, delírio, em youtube.com/rmxpt. Cacareja em estéreo. O remix já começou.

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Voltaremos à mesma hora para nova infusão semanal de absurdos sonoros, na tua rádio favorita. A vida é demasiado curta para versões pequenas. Adeus e até para a semana.

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2: Oito horas.
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8: Cá está a edição 680 do Clube Megahertz.
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8: E cá estamos preparados para dar o pontapé de saída de mais um desafio. As equipas já estão alinhadas e as bancadas vibram de cor verde e vermelha. Bem, podia ser um desafio de futebol da nossa seleção, mas ainda é melhor. É o início do teu Clube Megahertz. Claro, estamos atentos à nossa seleção e vamos ver o que sairá da fase de grupos. Para já, o que podemos dar é boa música. Ah, e antes que me esqueça, estreamos hoje a nova cor sonora do nosso programa, mais fresca e atraente para este verão, pois claro que este domingo está aí oficialmente. E então, para abrir hoje, tenho a voz muito bonita da Natasha Duarte. A artista prepara-se para apresentar o seu primeiro álbum, de título Voar, um projeto autobiográfico que transforma emoções silenciadas em canções de cura, descoberta da identidade e reencontro pessoal. A edição de Voar vai acontecer a 24 de outubro. Para já, levantamos o véu com um dos singles de avanço, À Espera. Bem-vindo ao Clube Megahertz.

0: Espera, uma das 8 faixas de Voar, disco de estreia de Natasha Duarte, do qual a artista fala aqui em discurso direto.
1: Eu diria que este disco acaba por ser um espelho e um começo, de certa forma. Acho que finalmente tive a coragem de me olhar ao espelho, de falar comigo e de me encontrar. Agarrei em algumas músicas que já tinha na gaveta, outras que foram surgindo durante este processo, mas acima de tudo, este disco é um lembrete de que a dor precisa de ser sentida e que não tenho de fugir dela, nem de mim. Porque foi exatamente o que eu fui fazendo durante anos. Eu guardava as minhas dores no bolso e seguia em frente. Não tirava muito tempo para pensar nelas. Às vezes eu acho que me dizia a mim própria que agora não tens tempo para isso. E o problema de pensarmos agora não dá, agora não tenho tempo para sentir isto, é que guardamos tanto e tanto que ao final de um tempo, ao final de anos, se calhar, acaba por vir tudo de uma vez. E foi interessante porque muitas vezes quando eu escrevia as novas músicas eu ainda não estava naquele sítio, ainda não me via daquela forma, mas já escrevia a imaginar-me lá. E hoje posso dizer que me sinto curada em muitos aspectos e falo abertamente sobre o que me doeu, o que dói, sem medos. No fundo, este disco sou eu. Sem filtros.
0: Sem filtros e com uma excelente qualidade, Natasha Duarte apresentará este verão o seu disco em várias FNAC Sessions até à sua edição a 24 de outubro.
1: Olá, eu sou a Natasha Duarte e estou com o Daniel Vieira no Clube Megahertz.

0: interesse oficial.
1: Ellie Goulding apresenta Black Prada Dress, o novo single e tema de destaque de I Know Too Much, o seu novo e sexto álbum de estúdio. I heard what you said.

0: descrita como uma canção simultaneamente comovente e eufórica, esta Black Prada Dress dá o mote para um álbum que mergulha nas relações pessoais e experiências vividas pela norte-americana Ellie Goulding ao longo dos últimos anos. I Know Too Much será o sexto álbum da artista e será editado a 4 de setembro.
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0: Stupid Song é a segunda faixa e terceiro single do terceiro álbum de estúdio de Olivia Rodrigo, You Seem Pretty Sad for a Girl So In Love, lançado na passada sexta-feira, dia 12. New York

0: Nesta Stupid Song, Olivia Rodrigo, profundamente apaixonada, mostra-se completamente encantada pelo seu parceiro, a ponto de as palavras já não serem suficientes para expressar tudo o que sente.
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0: Nicky Jam demonstra mais uma vez porque é uma das figuras mais influentes da música urbana com o lançamento de Fuck You, um single no qual revisita o seu percurso pessoal e profissional através de uma oferta íntima e significativa. O artista porto-riquenho apresenta uma canção que olha para o passado, sem nostalgia, mas com a maturidade de alguém que viveu alguma das fases mais importantes do género urbano.

0: Esta Para Cima é uma das faixas de Eclipse, o primeiro álbum do artista Moon, lançado na quinta-feira, dia 11 deste mês de junho. Segundo o próprio artista, na sua apresentação do álbum no Instagram, este trabalho expõe, sem filtros, a fase mais difícil da sua vida. Retrata a dor, a queda, a reconstrução e a cura.
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0: Taste So Good abre o novo álbum do irlandês Niall Horan, Dinner Party, e mergulha na intensidade e uma paixão que se torna quase vicia.

0: Ao longo desta Taste So Good, Niall Horan descreve uma atração tão profunda que afeta os seus pensamentos, emoções e até o seu bem-estar físico, retratando a dificuldade de se libertar de alguém que continua constantemente presente na sua mente. Entre momentos de desejo, dependência emocional e autoconsciência, a canção explora a linha ténue entre o amor romântico e a obsessão, captando a vulnerabilidade de quem sabe que deveria seguir em frente, mas não consegue resistir ao sentimento.
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0: High Hopes 3000 é o primeiro single de Chuck Timely and the Hourglass, o terceiro álbum de estúdio do norte-americano Role Model, com edição prevista para 7 de agosto.

0: Esta High Hopes 3000 explora o esgotamento emocional, a solidão e o ciclo repetitivo de procurar ligações na vida noturna de Los Angeles. Ao longo da faixa, Role Model reflete sobre a sensação de isolamento e de estar emocionalmente estagnado, alternando entre breves momentos de esperança e recorrentes desilusões.
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0: Quem nunca desilude é o Carlos Cunha. Traz-nos mais um episódio do seu espaço, O Pão do Dia.
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3: Hoje trago aqui uma homenagem às grandes baladas, especificamente para uma balada chamada Purple Rain, lançada por Prince and the Revolution no disco Purple Rain, uma banda sonora lançada a 25 de junho de 1984, a banda sonora do filme Purple Rain. Foi um grande sucesso e é talvez uma das baladas mais tocadas de sempre. Não tenho bem noção disso, mas deve ser. Qualquer grupo que toque em bares toca esta, Purple Rain. É com essa música que nós vamos ficar e para a semana temos novidades. Um grande abraço. Prince and the Revolution, Purple Rain.

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1: Foi mais um episódio do Espaço Pão do Dia. O Carlos Cunha deu destaque hoje a Prince.
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1: Mafalda lançou na quinta-feira, dia 11, Para Ti, o novo single que dá continuidade à narrativa iniciada com Não Há Nada, canção editada em março. Ambos os temas integram o primeiro capítulo desta nova era artística e são um mergulho profundo no passado da personagem que a artista interpreta e constrói através da música.

0: Esta Para Ti surge como uma reflexão mascarada de diálogo, um confronto entre palavras ditas, não ditas e desditas, suspensas no vazio entre nós e aqueles que amamos. Marcada por um sentimento de clausura emocional, a canção anuncia uma transformação. Depois da dor e da confissão, Mafalda começa finalmente a mover-se.
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0: A norte-americana Lizzo lançou o seu quinto álbum de estúdio no passado dia 5 deste mês de junho, com o título Beach. Uma das faixas que lá podes encontrar é esta, Happy to Be, que foi lançada a quando do álbum após os três singles, Don't Make Me Love You, Beach e Sexy Ladies.

desde discos que lideram as tabelas musicais, a palcos com lotação esgotada, literatura infantil, cinema e debates culturais, Lizzo continua a mover-se como uma artista plenamente consciente do seu impacto e totalmente confortável com o seu poder. Esta Happy To Be é uma das faixas de Beach, o seu mais recente longa duração.

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1: Sarah Bareilles anunciou o lançamento do seu novo álbum de estúdio, Good Grief, o primeiro longa duração da vencedora de um Grammy em 7 anos. Juntamente com o anúncio do novo álbum, a artista revelou também o seu primeiro single, é este, Home.

0: com um lançamento previsto para 28 de agosto. Good Grief é o sétimo álbum de estúdio de Sarah Bareilles e o primeiro desde Amidst the Chaos de 2019. Toda esta coleção de canções pareceu mais uma transmissão do que uma tentativa deliberada de dar sentido ao mundo, disse a artista em comunicado, que refere que a sua esperança é que Good Grief proporcione algum tipo de conforto ou catarse. Este Home é o single de antecipação do novo disco da artista norte-americana.
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0: David Carreira lança Não Vás Embora, o terceiro single de antecipação do seu décimo álbum de estúdio. Depois de Multa e Alô, o novo tema aprofunda a vertente mais pessoal e nostálgica deste projeto, inspirado nas memórias de infância e adolescência do artista.

0: Com influências da música popular portuguesa e uma sonoridade pop contemporânea, esta Não Vás Embora transporta os ouvintes para os verões passados na terra natal de David Carreira, Pampiosa da Serra, evocando o primeiro amor, as festas populares, as praias fluviais e as recordações que marcam diferentes gerações de portugueses.
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0: As britânicas Flow apresentaram na semana passada Don't Break Her Heart, o novo single produzido por Julian Boneta, que antecipa o novo álbum Therapy at the Club, com lançamento previsto para 24 de julho.

0: com uma sonoridade que cruza pop e R&B, este Don't Break Her Heart, das britânicas Flow, celebra a força da amizade e da união feminina. Entre harmonias marcantes e uma atitude confiante, o tema surge como uma demonstração de apoio entre amigas, colocando a lealdade e a cumplicidade no centro da narrativa.
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0: O artista bairradino André Valzinho Carvalho, nos palcos e nos discos é Andy Scott, está de volta com um extended play com 6 faixas. Trata-se de Sem Filtro Acústico. O tema de destaque é este Eu Quero-te Aqui, com o qual me despeço desta primeira parte do clube. Fazemos uma curta pausa e no instante estaremos de volta para reatar com a Maria Leitão. Até já!
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2: São 9 horas.
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3: Esta é a previsão do tempo. Em Portugal continental prevê-se céu limpo, com temperaturas a ultrapassar os 27 graus. 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
7: Estamos de volta para a segunda parte.
6: Daniel Vieira.
7: E foi num instante que regressamos à antena da rádio de todos os sucessos para aquela que é a segunda de duas partes desta emissão 680 do Clube Megahertz na onda desde 2013. Hoje tenho a estreia da rúbrica Discos Perdidos, por isso não percas, é já daqui a pouco, mais ou menos a meio da hora. Estava prometido o reatamento com a Maria Leitão, a jovem artista está aí com um novo disco, trata-se do EP Para Onde Vão as Coisas Perdidas. Este seu projeto de estreia marca um passo fundamental no seu percurso de afirmação enquanto uma das principais vozes da nova geração da música portuguesa. Com o lançamento do seu novo disco, destaca-se Sai de Casa, faixa composta pela própria artista e produzida por Marcelo Camelo, que aborda principalmente o tema da ausência. Bem-vindo de volta ao Clube Megahertz.

0: Depois da apresentação dos singles Naquela Noite e Mais Um Dia, Maria Leitão revela finalmente para onde vão as coisas perdidas, o seu projeto de estreia. O EP apresenta este Sai de Casa, apresenta também os singles de antecipação e mais quatro temas, todos eles originais, que consolidam uma identidade artística singular e afirmam uma das vozes mais promissoras da nova música portuguesa, a da Maria Leitão.
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0: A sueca Olga Mikko lançou no início deste mês o seu mais recente EP, How Dare You China Love Me, um disco com quatro faixas, das quais se destaca Gecko, com a participação do seu compatriota Halle Bridges, um tema que tem recebido bastante atenção no circuito de música alternativa por ser considerada um dos potenciais hinos de alt-pop deste verão.

0: Esta Gecko destaca-se pela sua produção frenética e imprevisível, assinada pelos produtores Dovci e Struan Finlay. A sonoridade junta uma sensibilidade pop tipicamente sueca com texturas rítmicas e nervosas que tocam ligeiramente as fronteiras do hyperpop. Olga Nico e Holly Bridge partilham os vocais e as linhas melódicas ao longo do tema, demonstrando uma química espontânea onde as suas vozes contrastam e se complementam de forma dinâmica.
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0: O norte-americano Alex Warren, já bem conhecido por via do seu Ordinary, acaba de lançar o videoclipe do seu novo single, Passenger, realizado por Blythe Thomas. A faixa faz parte do seu segundo álbum, Wild Child, que será editado a 28 de agosto e onde poderás encontrar o êxito Fever Dream e Fine Place to Die.

As canadianas The Bitches apresentaram no início deste mês a versão deluxe do seu álbum No Hard Feelings, lançado originalmente em agosto do ano passado. Esta nova versão traz 4 novos temas: Should Know Better, Hypothetical, Lesbian of the Year e esta.

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1: Diogo Fernandes, ou Menace, e João Correia, ou Johnny, são os Genetic, dupla de Vieira de Leiria, que apresentou esta semana Pátria Mãe, um tema que presta homenagem a Portugal, à sua identidade e a tudo aquilo que faz do país um lugar único.

0: longo desta pátria-mãe são destacadas algumas das características mais marcantes da cultura portuguesa, desde as suas paisagens e património histórico, até às personalidades que ajudaram a construir a sua história. A gastronomia, as tradições, a arte e, acima de tudo, as pessoas também ocupam um lugar central nesta viagem musical que procura retratar diferentes facetas do país com orgulho e respeito. É o single mais recente da dupla Genetic.
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0: O grupo pop sueco 18s está de volta com o seu aguardado novo single You Got The Look, lançado no passado 5 de junho. Esta faixa sucede ao imenso sucesso do seu single de regresso, Iconic, que marcou o primeiro lançamento musical da banda em mais de 2 décadas e alcançou o topo das tabelas na Suécia.

Os 18s lançam este You Got The Look, uma interpretação moderna do icónico sucesso mundial dos Roxette, The Look. A canção original foi um sucesso internacional, alcançando o primeiro lugar na Billboard Hot 100 nos Estados Unidos e dominando as tabelas de vendas em países como a Alemanha, Itália, Austrália, Noruega, Suíça e também na Eurochart Hot 100. Este ano comemora-se também o 40º aniversário dos Roxette, tornando esta homenagem particularmente emocionante. Tanto os Roxette como os 18s desempenharam papéis cruciais no fenómeno pop sueco, alcançando um significado

0: obtive sucesso internacional, o que faz com que a reinterpretação de uma das canções pop mais adoradas na Suécia, e não só, pelos 18s, seja uma escolha natural.
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0: A banda canadiana de pop alternativo, Valley, nomeada para vários prémios Juno, lança Vending Machine, uma canção sobre relações transacionais com as pessoas. Uma máquina de venda automática existe para fornecer coisas on demand e não tem necessidades nem emoções. As pessoas só a procuram quando querem algo.

0: começando com a provocatória pergunta: precisas de ser entretido? Esta vending machine dos Valley oferece por entretenimento com a sua letra divertida e a produção nostálgica de pop alternativo. A faixa explora a troca tácita que existe nas relações e como estas podem muitas vezes parecer condicionais e performativas.
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0: Agora tenho o primeiro episódio do espaço Discos Perdidos, onde ao longo do abecedário vamos abordar um disco perdido da música portuguesa, duas bandas ou artistas por cada letra, portanto, durante as próximas 52 semanas.
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0: Está no ar a rúbrica Discos Perdidos.
2: Letra A.
0: A banda que trago hoje foi formada em Gondomar em 1979, editando dois anos depois dois singles, ambos pela editora Rádio Triunfo. O primeiro de título Concerto no Porto, também com as faixas Bifa Cavalo e Inflação, e o segundo intitulado Neca Careca, com O Júlio é um Duro no lado B. A partir de 1984, a banda passa a dedicar-se à música de baile, continuando atualmente a trabalhar, tendo editado o seu mais recente álbum em 2015, de título Festa, Farra e Folia. O disco perdido de hoje data de 1981, é o single Neca Careca, pelo grupo Albatroz.
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1: Foi o primeiro episódio dos Discos Perdidos, hoje com a primeira letra A, o grupo Albatroz. Para a semana temos a segunda letra A, serão sempre duas bandas ou artistas diferentes para cada uma das 26 letras.
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1: Depois de revelar Ipanema, no passado mês de março, Constança Quinteiro apresenta agora Um e Um, novo single que aprofunda a dimensão íntima e afetiva da sua escrita, cruzando afrobeat, afropop e pop numa canção centrada na ideia de amor como espaço de permanência, leveza e partilha.

0: esta 1 e 1 nasce como resposta a um momento de dúvida, assumindo-se como uma declaração afetiva construída a partir de pensamentos, desejos e visões sobre a vida a dois. É uma prova de afeto, refere a Constança Quinteiro, descrevendo o tema como o verbalizar de sentimentos que nem sempre são expressos no quotidiano ou comunicados da forma certa.
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0: Salam Oi é uma colaboração musical que une a estrela pop Jennifer Lopez ao DJ e produtor francês David Guetta e ao cantor mexicano Gabito Ballesteros. O tema foi lançado oficialmente como um single e é uma versão em espanhol e com toques latinos do êxito de dança de David Guetta Save Me Tonight.

0: A colaboração entre Jennifer Lopez, David Guetta e Gabito Ballesteros tomou um rumo inesperado e muito latino com o lançamento desta Sálvame Hoy, a versão espanhola do recente êxito Save Me Tonight. Esta iniciativa não só alarga o alcance da música original, como também confirma o empenho dos três artistas em conquistar o mercado hispânico que domina as tendências globais.
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0: De volta à música portuguesa, Aurora Pinto continua a dar cartas na música, natural de Gouveia. A jovem cantora e compositora acaba de lançar o seu novo tema, intitulado Se Ligares, Atendo. Já disponível em todas as plataformas digitais e acompanhado por um videoclipe oficial. Segundo a artista, é uma canção que é muito especial para ela porque foi toda escrita pela própria e acaba por ser uma das suas canções mais sinceras.

0: Esta Presa a Ti é o mais recente single de Beatriz Abrunhosa, lançado no final do mês de maio. A canção mostra uma faceta bem definida da jovem artista madeirense. Ela é da Ponta do Sol, que tem vindo a traçar um caminho sólido na pop urbana e no R&B em português, temperado com aquela sensibilidade melódica muito própria que caracteriza a nova geração de intérpretes nacionais.
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0: Becky G lançou recentemente o seu novo single, Epá, que tem tudo para se tornar num dos maiores êxitos deste verão. A faixa dançante bilingue, em inglês e castelhano, mistura elementos de música eletrónica e música urbana. Mas ainda mais impactante do que a própria música é o videoclipe já disponível, que se assemelha a uma declaração de amor visual.

0: Epá, o mais recente single da norte-americana-mexicana Becky G será uma das faixas do seu próximo e quinto álbum de originais.
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0: Agora, recordamos o tema que abriu o Clube Megahertz há cerca de 10 anos.
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0: Foi no dia 25 de junho de 2016 que foi transmitida a emissão número 171 do Clube e nesse dia decidi abrir a emissão com o então single de estreia de Fábia Rodão, Falem Agora, lançado precisamente em junho desse ano.

0: Falem agora na voz da Fábia Rebordão, single de estreia da artista, lançado em junho de 2016. Foi o tema da abertura da emissão 171 do Clube Megahertz, transmitida a 25 de junho do mesmo ano.
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0: E pronto, estamos assim na ponta final desta edição 680 do Clube e agora já sabes, tenho a habitual piada seca do dia.
2: Piada seca do dia. Epá, eu passei a odiar casamentos. Havia sempre um tio meu que me dava uma cotovelada e dizia assim: haha, tu és o próximo. Isso acabou. Ah, pois, comecei a fazer o mesmo nos funerais. Piada seca do dia.
0: Aí está a piada seca do dia com o tipo que dizia que o tio era o próximo nos funerais.
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0: Bom, chegou em maio às plataformas digitais o novo single de Bateu Matou e Tatanka, Olinda. Uma canção com sabor a arraial de verão que chama toda a gente para o baile, que mistura afro, sul e música portuguesa num dos refrões mais contagiantes deste verão que começou mesmo agora. Para ti, tenha um excelente verão, descansa, se puderes, pois claro, e nós cá estaremos para a semana, para mais uma edição do Clube mais fixe da rádio. Um abraço.

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2: São 10 horas.
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4: O antigo presidente da Câmara Municipal das Caldas da Rainha, Fernando Tinta Ferreira, é o novo diretor do Centro Distrital de Segurança Social de Leiria. O ex-autarca social-democrata substitui assim João Paulo Pedrosa, que desempenhava o cargo desde 2021. Fernando Tinta Ferreira iniciou funções na segunda-feira, assume um novo desafio. Segundo escreveu na rede social LinkedIn, com entusiasmo e sentido de responsabilidade. Na mesma publicação, assinalou o fim da sua missão à frente da Fundação para os Estudos e Formação nas Autarquias Locais, destacou o contributo para a requalificação da formação autárquica em Portugal. Licenciado em Direito, Tinta Ferreira dedicou 25 anos ao município das Caldas da Rainha, onde foi adjunto, vereador e presidente da Câmara entre 2013 e 2021. Teve ainda responsabilidades em várias estruturas do PSD a nível local, distrital e nacional. Na despedida, João Paulo Pedrosa destacou o trabalho desenvolvido pelo Centro Distrital de Segurança Social de Leiria, sublinhou a qualidade dos projetos implementados e o contributo dos autarcas, instituições e técnicos do distrito, isto para o fortalecimento do setor social. E o município de Pombal apresentou uma estratégia de combate ao isolamento social, um plano que prevê a implementação de 16 ações até 2030, 9 das quais inéditas e com o objetivo de identificar, prevenir e apoiar situações de isolamento e solidão no concelho. Entre as medidas previstas, destacam-se a criação da linha telefónica SOS Isolamento e Solidão, a permitir a qualquer cidadão sinalizar casos de pessoas que vivam sozinhas ou em situação de vulnerabilidade. A estratégia contempla ainda a chamada prescrição social, através da qual serão sugeridas atividades culturais, desportivas ou comunitárias, como visitas a museus ou idas ao teatro, para promover a participação social e o bem-estar. De acordo com a autarquia, mais de 5.200 residentes vivem sozinhos em Pombal, representando mais de 10% da população. Mais de metade destas pessoas têm 65 ou mais anos. Ainda assim, o município sublinha que o isolamento social afeta todas as faixas etárias, pode estar associado a fatores como luto, problemas de saúde mental, desemprego, reforma, pobreza, violência doméstica ou mesmo isolamento geográfico. A estratégia resulta da participação de Pombal na rede europeia Breaking Isolation, financiada pelo programa Urbact, envolve vários parceiros locais. Entre as ações previstas estão também campanhas de sensibilização, sessões informais na Biblioteca Municipal, através do projeto Bibliocafé, uma plataforma online dedicada ao tema, e ações de formação para profissionais da área social. Algumas respostas já estão no terreno, como o programa Desporto para Todos, reúne semanalmente mais de 300 idosos. Os espaços séniores existentes nas 17 freguesias do concelho, também o Programa Municipal de Promoção da Vizinhança, o Transporte a Pedido, o Programa de Preparação para a Reforma e o Radar Social, destinado à identificação e acompanhamento de pessoas em situação de vulnerabilidade. Segundo o responsável pela Divisão de Desenvolvimento Social e Saúde da Câmara de Pombal, Pedro Carrana, o isolamento não afeta apenas quem vive longe dos centros urbanos, existindo também muitos casos de pessoas que, apesar de viverem em zonas urbanas e rodeadas de vizinhos, permanecem afastados da comunidade, da família e das redes de apoio social. E Leiria vai receber pela primeira vez a Gala dos Prémios Heróis PME. A cerimónia está agendada para o dia 26 de junho, no Mercado de Santana. Assinala uma mudança na história da iniciativa, que até agora decorria sempre em Lisboa. A escolha da cidade foi justificada pela organização, com a aposta na descentralização do evento e também pelo reconhecimento da capacidade de resposta demonstrada pela região perante as tempestades que afetaram o país nos últimos meses. A edição deste ano registrou uma participação recorde, com 372 candidaturas submetidas. emitidas, mais do dobro da edição anterior. Destas, 110 foram consideradas elegíveis e aprovadas. Promovidos pela Unit Consulting, os prémios Heróis PME distinguem exemplos de empreendedorismo e resiliência empresarial. Os vencedores terão acesso a programas de mentoria, consultoria especializada, apoio jurídico, formação e maior visibilidade mediática. O CEO da Unit Consulting, Bernardo Maciel, considera que Leiria simboliza o espírito de união e superação que estes prémios procuram destacar nas pequenas e médias empresas portuguesas.
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0: Sejam bem-vindos a mais um programa do Quase Adultas.
1: Eu sou a Yara.
0: E eu sou a Ana.
1: E hoje vamos falar de uma coisa que toda a gente adora dizer, ok?
0: Mas que ninguém gosta realmente de fazer.
1: Que é sair da zona de conforto.
0: Yeah. Sabe que aparece muitas vezes naqueles vídeos motivacionais?
1: Sim. Ah, é fora da tua zona de conforto que a magia acontece. Ah, tens de sair da tua zona de conforto. Não quero.
0: Não. A minha magia acontece normalmente quando eu estou em casa, na minha cama, de pijama.
1: Yeah.
0: Mas pronto.
1: Quem, digam-me, quem é que decidiu ou quem começou a inventar que temos de estar sempre nos a desafiar? Opá, não tenho.
0: Yeah, não, esquece.
1: Desafiar-me é sair da cama e vestir uma roupa bonita.
0: Isso é todos os dias.
1: Verdade.
0: Todos os dias.
1: Já me estou a desafiar.
0: Nós todos os dias estamos a sair da nossa zona de conforto.
1: Yeah. Está tudo bem.
0: Está tudo bem, gente.
1: Olha, eu tenho um exemplo de... Porque eu não saio da minha zona de conforto, não sei se tu sais.
0: Já, yeah, não.
1: É raro eu sair da minha zona de conforto.
0: Já, yeah, eu também.
1: É tipo, eu vou ao Mac e eu já estou há anos com o mesmo pedido do Mac, que é o Big Tasty.
0: Ai, é meu Big Mac.
1: Já, yeah, eu também já estive no Big Mac, mas comecei no Happy Meal e depois pensei, já és adulta, já és grande. Comecei a comer o Big Mac e depois eu estava sempre a ver que as pessoas estavam sempre a comer outras coisas diferentes. Eu pensei, yeah, ok, vou experimentar outro. Experimentei o Big Tasty e pronto, ficou assim.
0: Okay.
1: E está tudo bem, porque eu sei
0: tá
1: que é bom.
0: Uhum.
1: Tipo, eu sei que vou ao Mac, vou comer o Big Tasty e vou ter uma boa experiência.
0: Sim.
1: Tipo, porque é que eu vou experimentar outra coisa?
0: Exato, pode correr mal.
1: E yeah, posso não gostar. Tipo, daquela vez que a gente experimentou aqueles novos hambúrgueres do Miami ou sei lá o quê.
0: Sim.
1: E que eram picantes.
0: Yeah.
1: O teu, o meu até era bom.
0: Não, mas imagina, era picante porque em si, o frango já era picante.
1: Pois era, o meu também era ligeiramente picante.
0: Eu não sei o que é que eles metiam para lá, mas o frango
1: muita
0: já era picante.
1: Muita pimenta, só pode.
0: E depois eu pedi com molho a picante. Errei.
1: Mas não, imagina, porque eu pedi o normal, entre aspas, daquele hambúrguer, ela pediu picante.
0: Yeah, yeah.
1: E era para experimentar os dois, só que nós não sabíamos que ia ser assim.
0: Tão picante.
1: São picantes.
0: Mas eu acho que isso do frango ser picante já sai em todos os Macs. Por exemplo, quando eu fui a Budapeste, eu também comi o Crispy Chicken.
1: Sim.
0: E assim, o frango já era picante.
1: Eu por acaso acho que nunca comi nenhum Crispy Chicken.
0: Chipan?
1: Nunca comi nenhum Crispy Chicken.
0: Eu agora ando a comer mais, para sair da cena do Big Mac.
1: Sim, está a sair da tua zona de conforto.
0: Yeah. Vou para o Crispy Chicken, é bom, é bom, é bastaladiço.
1: Quer dizer, eu acho que eu comi, sem ser esse do Miami, que era de chicken, que estava bem crispy, digo já. Eu comi outro qualquer, porque eu acho que eu vi um vídeo do Rico fazias ele a experimentar. E eu fiquei com bué inveja, porque ele estava a dizer que o... Desculpem. Com o frango era bué crocante, é isso? E eu pensei, vou experimentar. Experimentei, por acaso, gostei. Só que lá está. É o Big Tasty, é o Big Tasty.
0: Opa,
1: eu sei que não me vai falhar.
0: Próxima vez que for ao Mac, eu como o Big Tasty para sair da minha zona de conforto, da minha zona de conforto.
1: Ok, eu saio da minha zona de conforto e volto para a minha outra zona de conforto, que é o Big Mac.
0: Não, amiga, desde não suposto. Suposto é sempre da zona de conforto. Vai experimentar... Não faço ideia, não estou a lembrar dos...
1: E vou experimentar outro qualquer, ok?
0: Exato.
1: Pronto.
0: Pronto.
1: Ah pá, e tu tens algum exemplo de...
0: Tenho.
1: Ok, diz lá.
0: Sorry.
1: Oh, vai beber água, em vez de contar a história. Não, vai beber água.
0: Eu vou contar a história.
1: É,
0: eu acho que...
1: Desculpa.
0: Vou dar um exemplo, por
1: diz
0: exemplo.
1: Lá.
0: Vou dar um exemplo. eu acho que sim, muito, a minha zona... De uma das minhas zonas de conforto foi quando eu comecei a ir ao ginásio sozinho.
1: Ok.
0: Ok.
1: E como é que isso começou?
0: Então, inicialmente eu entrei para o ginásio, entrei com uma amiga, tipo, ela motivou-me a ir para o ginásio.
1: Slay.
0: Eu ia com ela, depois ia também com a mãe dela e fazíamos aquelas aulas de grupo, com boy people, you know. Mas eu só ia, porque ela ia, estás a ver?
1: Yeah.
0: Porque isto, uma pessoa tem fobia a pessoas e isto... Não é fácil.
1: Sim, eu compreendo.
0: Entretanto, essa tal amiga deixou de ir ao ginásio. Porque ela mudou-se daqui. Deixou de ir ao ginásio comigo. E eu senti-me perdida da vida. Não sabia o que é que havia de fazer. E pensei, como é que eu vou fazer agora? Inicialmente ainda cheguei a ir só com a mãe dela. Tipo, eu mandava mensagem à mãe dela a perguntar se ia ao ginásio.
1: Não.
0: Juro-te.
1: Não.
0: Juro-te. Não. A gente trocava as mensagens a perguntar se uma outra ia ao ginásio. Para não ir sozinha.
2: Olha, eu estou a querer que estou a ouvir isso.
0: Exato.
2: Para de sacar.
0: Mas lá, uma dada altura, eu pensei: não, isto não pode continuar assim. Ainda mais eu queria me focar mais no ginásio. Sentia que as aulas de grupo são boas, são tops, só que eu não achava que estava a dar-me os resultados que eu queria.
1: Percebo.
0: Então pensei: não, Bia, vais ter que ter coragem e vais começar a ir ao ginásio sozinha. Tenho a informar que a primeira vez que eu fui, eu senti-me muito alone da vida.
1: E triste.
0: E triste.
1: E choraste.
0: Provavelmente no banho.
1: Eu por acaso também gostava de ter essa coragem.
0: Mas olha que foi uma das melhores cenas que eu fiz, porque agora vou ao ginásio sozinha, cumprimento toda a gente, tá lá, já não tenho aquela fobia. Às vezes ainda tenho fobia de pessoas. Cumprimento toda a gente, vou, faço o meu treino, faço os exercícios que eu quero, estou lá o tempo que eu quero, ouço as músicas que eu quero. É uma paz.
1: Estás a arrasar na vida.
0: É uma paz. Sair da zona de conforto, de ir com alguém e ter o medo de ir sozinha, agora é a melhor cena. Eu adoro ir ao ginásio sozinha.
1: Slay, bom para ti. Também gostava de ser assim.
0: Yeah.
1: Um dia, quem sabe?
0: Não. Isso ao ginásio. Tu nem.
1: Sim,
0: nem,
1: não, para o ano. Para o ano.
0: Ah,
1: novo ano, novo eu.
0: Sim, yeah. Sim, porque toda a gente no início do ano, ah, este ano vou fazer bué de cenas e não fazem nada.
1: Tipo eu.
0: Sim.
1: Da espregata que tu ias dizer. Antes de eu dizer. Que ela ia me envergonhar aqui.
0: Sim, porque a Yara tinha um único objetivo. Ela só tinha uma coisa para fazer, que era 30 dias. Tinha um desafio, 30 dias para fazer espregata. Começava num dia e no final dos 30 dias ela ia começar a fazer, ia saber fazer espregata. Eu não sei.
1: Não, nunca fiz, eu nem me lembrei que era suposto
0: eu
1: fazer.
0: Eu todos os meses perguntava-lhe: Yara, já começaste? Não. Yara, já começaste? Não. Eu não sei quando é que foi.
1: Nem eu, tenho de ver.
0: Pronto, a seguir a Yara vai ver.
1: Sim,
0: e vai dizer quando é que foi.
1: Da música eu digo.
0: Ela depois vai dizer quando é que foi.
1: Eu já devia ter sido tipo no início do estágio, de certeza.
0: Provavelmente. Mas malta, ela já tinha tido.
1: Pá, já nem tenho essa pinta.
0: Neste momento já devias saber fazer espregata. Mas pronto.
1: Queres que eu faça aqui já?
0: Não, obrigada.
1: É melhor fazer.
0: Para a tua saúde é melhor não.
1: É melhor não. Ainda rasga aqui as calças também.
0: Juro. Mas vá. Vamos ouvir. Vamos
1: já. O tempo está a passar muito rápido hoje.
0: Pois está, pois está.
1: Então vá, diz lá.
0: Vamos ouvir uma música de um artista que a Yara gosta bué.
1: Ah, é?
0: É.
1: Qual?
0: Olhou para mim com uma cara alta.
1: Eu não sei. Sabem que hoje é a Ana que está a escolher as músicas. Eu não sei o que é que vem para aí.
0: Ela até bastou com a cara que ela fez. Mas vamos ouvir. There's nothing holding me back
1: into an eternity. Chuva.
0: Shawn Mendes, malta.
1: Até já.
0: Até já.

0: There is nothing holding me back, de Shawn Mendes, aqui na Rádio Cardal.
1: E estamos de volta ao Quase Adultas. Eu sou a Yara.
0: E eu sou a Ana.
1: E no episódio de hoje estamos a tentar perceber porque é que às vezes passamos mais tempo a pensar numa decisão do que a tomá-la. Ok?
0: Ok.
1: Mas antes de entrarmos, como prometido, eu vou-vos dizer o dia que eu tirei o print daquilo da espregata. Eu ainda não disse à Ana, vai ser aqui live. Reação ao live.
0: Estou pronta.
1: Foi dia.
0: Ai!
1: 26 de março.
0: 26 de março, malta. Estamos em junho. Vai fazer. Março, abril, maio, julho. 3 meses. 3 meses que ela disse que ia começar a fazer espregatas.
1: Esta hora ela devia fazer todas as espregatas do mundo.
0: Já devias conseguir dobrar todas.
1: Yeah. Ups. Ups. Mas pronto, não é disso que vamos falar hoje. Eu ainda hei de conseguir, está bem? Não sei quando. Vá.
0: Ok. Então vamos falar de as alturas em que sair da zona de conforto realmente vale a pena.
1: Ok.
0: Ok.
1: Eu tenho, tens algum exemplo, tipo, alguma ideia? Quando é que a ti vale a pena, tipo, sair?
0: A mim valeu-me a pena sair da zona de conforto no ginásio.
1: Verdade.
0: Valeu-me bastante a pena.
1: Verdade.
0: Foi um bom exemplo que eu dei há pouco.
1: A mim foi no meu pedido do Mac.
0: Estes são os únicos exemplos que a gente tem para dar, porque nós
1: tchau,
0: não...
1: até para a semana.
0: Nós não temos mais exemplos, não saímos da nossa zona de conforto, só ficamos assim.
1: Nós estamos sempre na nossa zona de conforto.
0: Não, mentira. Eu todos os dias, saio da minha zona de conforto. A minha casa é a minha zona de conforto. E eu tenho que sair dela.
1: Poupa-me.
0: Faz sentido, desculpa lá.
1: Poupa-me.
0: Faz sentido.
1: Faz, mas poupa-me. Tipo, não sei, se calhar é quando, tipo, quando tu não queres ir a um sítio, tipo a uma festa.
0: Certo.
1: E tipo, está a chegar o tempo, e estás tipo, oh, não quero ir, não sei das quantas, se eu do nada disser que estou tipo, bué doente e não sei das quantas e não vou. Tipo, começas tipo a baixar bué esse evento, tipo, as expectativas. E depois tu chegas lá. E tipo, é a melhor noite da tua vida.
0: Estou a fazer isso com o teu aniversário, ok?
1: Estás a baixar a expectativa?
0: Claro.

0: Damn.
1: Não, mas é verdade, sempre tu estás com aquela expectativa bué alta de que, ai, a noite vai ser bué top, vai correr bué bem. Não, não é grande coisa. Agora, quando tu não tens expectativa para aquela noite, te digo, são as melhores noites de sempre.
0: Sim, não queria expectativas para a minha festa, porque...
1: Pronto, lá está.
0: Nem eu tenho expectativa.
1: Tu nem querias levar champanhe.
0: Olha, está bem. O que é que isso tem a ver?
1: Passas da tua zona de conforto, tu só gostas
0: de champanhe.
1: Sim, tu só gostas de lá do champanhe. Ah, não, pera, eu não gosto,
0: não gosto
1: daqueles frutos.
0: Sim, e é bué bom. E é bué bom, não estou a perceber. Ai. São os melhores, desculpem-me. Se eu não gosto, não sou alcoólica como tu.
1: Excuse me? Eu nem vou beber álcool na tua festa.
0: Isso é porque vais a conduzir, porque se não fosse a conduzir, irias beber.
1: Vamos embora.
0: Mas vamos falar isso para a semana, porque os meus anos calham quando? Quinta-feira, que é o podcast. Que também é o nosso último dia de estágio.
1: Não, mas é para a semana, é só na outra.
0: É só na outra.
1: Já estás a começar para aqui.
0: Desculpem. Pronto, vamos aqui a dois programas, nós falamos da minha festa, está bem? De volta ao tema. Mas pronto, para mim sair da zona de conforto é quando eu vou a festas, porque, you know, não é muito a minha cena. Mas às vezes é a minha cena, tipo, quando eu estou lá é a minha cena. Mas até eu ir para lá não é a minha cena.
1: Sim, verdade, eu também acho.
0: Ela está a mentir, ela adora ir para festas.
1: Depende das festas. Não, vamos ser sinceros, isso depende bem das festas.
0: Então vá, quais é que tu não gostas?
1: Podes parar de mexer no microfone.
0: Ah, desculpa, estou aqui a mexer no fio.
1: É que estou a tu, estás a ver?
0: Desculpa.
1: Estou aqui a tentar concentrar-me, a pensar numa festa que eu não quero ir.
0: É porque tu queres ir a todas.
1: Mentira, eu não quero ir à tua festa de anos.
0: Tu não vais.
1: Nossa.
0: Desculpa, estou a pensar. Ah, treme um bocadinho.
1: Não sei, agora não me estou a lembrar assim
0: é
1: de nenhuma vez.
0: Gosta de ir a todas.
1: Não, é tipo, já sei.
0: Ok, digo lá.
1: A festas a pessoas desconhecidas. Tipo, não estou a entender o teu motivo.
0: Eu acho que isso ninguém gosta. Tipo, não tô...
1: Lá está. Então, se a festa for com pessoas conhecidas, porque é que eu não vou querer ir? Só se na festa das pessoas conhecidas
0: houver álcool,
1: pessoas...
0: tu estás bem.
1: Para com isso, as pessoas vão achar que eu sou realmente alcoólica. Coltro. Ou colocó.
0: Ainda te vou chamar lá para aquelas reuniões de...
1: Olha que os meus pais ouviram o podcast.
0: Desculpa, a Ana não é alcoólica.
1: Eu sabe, filha.
0: Pois sabe, e dizem porque é que estás aqui a mentir. Nem parece que estiveram lá na tua festa dos 18 a apanhar a bebedeira.
1: Para com isso! Eu tenho cada berris, vai estourar as colunas dos carros das pessoas.
0: Pois então, bem. Pronto, vá. Nós estamos bem a desviar do tema. Estou a sentir. Hoje não estamos. Não, estamos nós... só para lapear. Não estamos a dizer nada de jeito, está bem?
1: Porque nós não estamos muito dentro deste tema. Vou ser porque sincera.
0: Nós... É verdade. Porque nós não sabemos o que é sair da nossa zona de conforto, porque estamos sempre na nossa
1: não,
0: zona.
1: Não, aumentei a hora que nunca sabe qual é que é o tema que vamos gravar. Hoje estamos as duas um bocado perdidas, novamente.
0: Desculpem.
1: Eu juro que haverão temas melhores.
0: É verdade. Mas está tudo bem. Ok. Ah pá, vamos lá meter uma música, não achas?
1: Não, não me apetece.
0: Ah, ok.
1: Eu só quero dizer.
0: Tá vá, diz lá.
1: Que nisto tu sabes qual é o problema.
0: O quê? És tu?
1: Também.
0: É o quê?
1: E sabes qual é o problema? E depois não diz. É que às vezes nós queremos controlar tudo antes de dar tipo o primeiro passo.
0: Certo.
1: Para fazer as cenas.
0: Percebo.
1: Tipo, como se nós conseguíssemos saber o que é que realmente vai acontecer antes das cenas acontecerem. E depois, lá está, acabamos por não fazer nada.
0: Verdade.
1: Pronto, agora sim vou puxar a música.
0: Tanta coisa para dizer nada.
1: Para!
0: Desculpa, bem, mate. Diz lá.
1: Vamos ouvir. Unstoppable.
0: Unstoppable.
1: Unstoppable da Sia.
0: Até já.

0: Unstoppable da Sia, aqui na Rádio Cardal.
1: E este continua a ser o Quase Adultas. E eu sou a Yara.
0: E eu sou a Ana.
1: E hoje estamos literalmente a debater se devemos arriscar ou continuar confortavelmente a adiar tudo. E para isso eu trouxe um joguinho. Hoje vamos ter dois. Eu tenho um para a Ana e depois ela tem um para mim. Nós não fazemos ideia de...
0: O que é que vem daqui? É que não sabemos mesmo.
1: Por isso, este é o arriscavas ou não, ok?
0: Não.
1: Ok, tchau. Okay. Acabamos. Próxima música.
0: Vá.
1: Ok, eu vou basicamente dizer uma situação e tu vais dizer se arriscavas ou não arriscavas.
0: Ok, ok, ok.
1: Prepared us.
0: Prepared.
1: Let's go. Mudavas de cidade sem conhecer ninguém.
0: Porquê que estás-me a roubar as perguntas do próximo jogo?
1: Olha! Desculpa!
0: Se eu mudava de cidade sem conhecer ninguém,
1: Ah, é?
0: Eu arriscava. Eu acho que arriscava. Não estou a ver muito mal nisso.
1: Ok. Compravas bilhetes para um concerto sem ter companhia?
0: Não.
1: Acho que também não.
0: Ainda não estou nessa fase da vida de ir sozinho a um concerto.
1: Ai, mas eu adoro ver no TikTok pessoas que dizem: vem comigo sozinho a um concerto, adoro.
0: Yeah.
1: Porque eu gostava de ter essa coragem.
0: Eu também, mas não thank you.
1: Ok.
0: Acho que ainda não estou nessa fase.
1: Mandavas mensagem primeiro a alguém de quem gostas?
0: Como assim? Tens que mudar tipo a uma cena mais específica.
1: Tipo, fazer slide nos DMs da pessoa. Tipo, dar o primeiro passo.
0: Não.
1: Tipo, imagina.
0: Há que haver cavalheirismo. Há que haver cavalheirismo. Não vou fazê-lo. Tipo. Pronto.
1: Então, mas não faço porque não quero. Só faço porque tem de haver cavalheirismo.
0: Cavalheirismo.
1: Ok.
0: Não, eu faria assim. Porque há quem tem que ter atitude nesta vida. E só se vive uma vez.
1: E tem de ser as mulheres porque os homens não fazem nada.
0: Hoje em dia, esquece. Hoje em dia os homens perderam o cavalheirismo todo.
1: Verdade.
0: Mas não vamos entrar por aí.
1: Ok.
0: Continuamos.
1: Next. Aceitavas um convite de última hora para uma viagem?
0: Claramente. Se eu tiver dinheiro para isso, obviamente que sim.
1: Eu também pergunto.
0: Mano, é uma viagem.
1: Let's go.
0: Bora.
1: Bora ali já.
0: Estamos a podcast e vamos viajar.
1: Inscreveste numa atividade completamente nova, sozinha?
0: Não. Eu para me inscrever no ginásio teve que ser com companhia. Agora vou sozinha, mas uma atividade nova.
1: Já, tipo, para iniciar com companhia.
0: Já, exato.
1: Percebo. Desculpa. Publicavas. Desculpa, esqueci que tinha posto esta aqui. Publicavas um vídeo teu a cantar, sabendo que algumas pessoas podiam gozar contigo?
0: Obviamente que não.
1: Imagina, nós já saímos da nossa zona de conforto a fazer este programa.
0: Tá bem, mas um vídeo a cantar. Tu deves mesmo
1: para receber.
0: Para receber feito em cima. Tipo, não, obrigada, estou bem.
1: Okay.
0: Há certas coisas que as pessoas não precisam de ver. Há certos talentos que as pessoas não precisam de ouvir.
1: Se elas não precisam ouvir é porque não é muito talento, amiga.
0: Excuse me.
1: Next. Pedias aumento do trabalho?
0: Super. Que não. Achas que eu tenho coragem para isso pedir um aumento? Tipo, é preciso ter boa coragem para tu chegares ao pé de alguém e pedir um aumento. Só se tu deres muito bem com o patrão.
1: Verdade, por isso é que nós morámos em eternidade para começar este programa.
0: Exato.
1: Próximo. Mudavas de curso se percebesses que não eras feliz onde estavas?
0: Ah, isso sim.
1: E aí?
0: Yeah, isso sim.
1: Next question. Last question. Ok?
0: Ok.
1: Se soubesse que tinhas 90% de hipóteses de falhar, mas 10% de hipóteses de realizar o teu maior sonho, arriscavas?
0: Arriscava. Por acaso, já.
1: Ok.
0: Quem não arrisca não petisca, meu
1: exatamente.
0: Amor.
1: Exatamente. Agora tem que ser petiscar, confesso. Mas qualquer coisinha.
0: As mini pizzas estavas a falar.
1: Oh, sim, ou aqueles rissões de pizza.
0: Oh. Mas para falar em comida, que também
1: tremei. Portanto,
0: também
1: pizza.
0: Já é hora de almoço. Não é? Não, é hora de jantar.
1: Não, já passou a hora de jantar.
0: É hora da ceia.
1: Desculpa, a Ana está um bocado confundida aqui, não é?
0: Yeah. Este horário nas confundem-me, horas. Este horário. Gravar aqui à noite não é fácil, malta.
1: Verdade.
0: Mas pronto.
1: Gostaste do meu jogo, hein? Foi bem deep.
0: Yeah. E para complementar o teu jogo deep, eu tenho uma música deep.
1: What?
0: Será?
1: Qual é?
0: Vamos puxá-la?
1: Ah, puxa lá, não sei qual é.
0: Ok. Então. Quem não percebeu foi a minha tentativa de fazer um. Não, eu vou parar.
1: Não, nem expliques. Mas vamos explicar isso sem saber.
0: A Yara disse que eu podia puxar a música, eu tentei puxá-la, ok?
1: Tipo, como se tivesse a mandar tipo uma cana, tipo a puxar uma cana de pesca. Foi o que ela tentou fazer, mas não correu bem.
0: Ok. Então, vamos ouvir Too Good at Goodbyes de Sam Smith.
1: Até já!

0: Too Good at Goodbyes, de Sam Smith, aqui na Rádio Cardal.
1: E estamos de volta com o Quase Adultas. Ok?
0: Ok.
1: E agora vamos jogar o jogo da Ana.
0: Sim.
1: Porque já jogámos o meu.
0: Okay.
1: O meu, que obviamente vai ser melhor do que o teu. Obrigada.
0: Era para te parar.
1: Estou brincando, diz lá, o teu.
0: O jogo é fácil, ok?
1: Ok.
0: Vou-te explicar as regras.
1: Explica aí.
0: Regras. Eu vou-te fazer uma pergunta.
1: Ok.
0: A pergunta contém duas opções.
1: Ok.
0: E tu tens de escolher uma.
1: Ok. Está bem.
0: Então vamos lá. Primeira pergunta. Preferias aceitar uma oportunidade incrível noutro país durante um ano? Ou simplesmente não ir, ficares no teu país, ao pé de toda a gente que tu conheces e manter a tua vida normal?
1: Acho que preferia.
0: Ela acha que preferia. Sim.
1: Já estou aqui a destruir tudo. Acho que aceitar a oportunidade lá no Cu de Judas.
0: Ok, parece.
1: Imagina, bem. Nunca se sabe se eu vou ficar rica com essa oportunidade. Yeah.
0: Fuck, pode ser a oportunidade da tua vida.
1: Yeah.
0: Nunca se sabe.
1: Socorro.
0: Ok, next. Preferias candidatar-te ao emprego, maybe dos teus sonhos, mas não estás nada preparada, ou simplesmente desistires dessa vaga e ires para outra coisa qualquer?
1: No give ups. Yes, candidatar-me ao emprego.
0: Ok.
1: Quem arrisca não petisca.
0: Ok. Preferias fazer uma apresentação à frente, tipo, 100 pessoas, ou simplesmente não a fazer e depois passares o resto da tua vida a pensar, se calhar eu era capaz de fazer aquela apresentação?
1: Eu acho que apresentar. Porque eu acho que já fiz isso.
0: É?
1: Yeah. Okay. E fui gozada, mas tudo bem. À frente da escola inteira. Está tudo bem. Eu já passei. Eu só fiquei sem dormir, tipo, uma semana a pensar, tipo, no assunto e ouvir os risos assim. És uma falhada.
0: Não.
1: Next pergunta.
0: Eu depois vou saber esta história em privado, malta. Preferias dizer a alguém o que sentes em relação a uma situação que possa ter acontecido, mesmo a correr o risco de não ser uma boa resposta que tenhas? Ou simplesmente nunca saber o que a pessoa tem a dizer sobre essa situação e move on?
1: Acho que depende. Imagina, se for uma pessoa que eu sou muito chegada, tipo uma amiga, eu acho que eu ia ter essa conversa. Mas se fosse tipo só uma colega de trabalho, eu acho que tipo só deixava andar.
0: Ok,
1: yeah.
0: Okay. Preferias saber exatamente como é que vai correr a tua vida nos próximos 5 anos?
1: Ok.
0: Ou simplesmente não saberes, continuares com a tua vida normal e tens a possibilidade tipo de surpreenderes, bem, com o teu futuro?
1: Tens que andar com a minha vida normal. Se saber o que vai acontecer, já nem mete graça estar a viver. Porque já sabes
0: facto.
1: Tudo.
0: Facto, é um facto. Ela tem um facto.
1: Eu tenho um ponto. Um bom ponto.
0: Last question.
1: Ok.
0: Ok.
1: Let's go.
0: Preferias arrepender-te de uma decisão que tomaste ou arrepender-te de uma oportunidade que deixaste escapar?
1: Acho que de uma decisão. Porque assim eu sei que eu tomei, e sei que, pronto, se eu não tomasse, tipo, não ia saber como é que ia correr. Ao menos eu tomei, arrisquei e sou. E depois na oportunidade, tipo, porque é que eu vou deixar, tipo, não saber como é que vai acontecer? Tipo, eu prefiro me arrepender de uma decisão que eu tomei do que arrepender-me de algo que eu não sei como é que o que é que iria acontecer.
0: Ok. Parece
1: não sei
0: bem.
1: Se fiz sentido.
0: Não,
1: mas
0: parece
1: é
0: bem,
1: isso.
0: sim.
1: Arrasei.
0: Então, antes de entrarmos na nossa reta final do programa.
1: Não!
0: Sim.
1: E não!
0: Vamos deixar com uma musiquinha para vocês
1: qual?
0: Também descansarem um bocadinho.
1: Qual?
0: Vais ficar a ouvir.
1: What?
0: Rise Up.
1: I'm a Rise Up.
0: The Andra Day.
1: Até já!

0: Rise up.
1: Acabaste de ouvir Rise Up de Andrew Tay aqui na Rádio Cardal.
0: E ainda estás no Quase Adultas, mas já está a terminar, infelizmente, ok? Uhum. Para quem não sabe, eu sou a Yara.
1: E eu sou a Ana.
0: E hoje tentámos perceber qual era o verdadeiro problema de sair da nossa zona de conforto.
1: Não percebemos foi nada.
0: Pois não, porque hoje sinto que nós não falámos nada de jeito. Mas está tudo bem.
1: Está tudo bem, gente.
0: Está tudo bem, tu também está tudo bem, todo mundo aí.
1: Ao menos, saímos da nossa de conforto e viemos. Sim, da nossa zona de conforto e viemos falar de um tema.
0: Que nós não percebemos nada.
1: Nem percebemos nada.
0: Porque nós estamos sempre na nossa zona de conforto. Ok?
1: Yeah.
0: Mas o problema é que nós temos medo que corra mal.
1: Uhum.
0: E temos medo de tentar novas coisas.
1: Sim.
0: E de falhar.
1: Sim.
0: E depois de nos rirem.
1: Sim.
0: Na nossa cara. Uhum. E de ouvir um não.
1: Uhum.
0: E é isso.
1: Mas sabes uma coisa?
0: What? Desculpem, nós estamos um bocado com... Desculpem. Vá, diz lá.
1: É que quase ninguém, mas quase ninguém mesmo, está atento aos nossos erros como
0: verdade.
1: Nós.
0: Verdade. Ano 2026. Escrevam isso, está bem? Escrevam.
1: Yeah. Escrevem, deixa-me escrever a tua testa e sais à rua daqui a pouco.
0: Ok.
1: Pode ser?
0: Eu acho que seria uma boa frase para toda a gente ver hoje.
1: Eu também acho sim.
0: Yeah.
1: Mas vá, eu acho que... Isto tudo porque nós crescemos, parecendo ou não, a acreditar que errar é uma tragédia total.
0: Yeah, mas está tudo bem. Ok, pessoal? Está tudo
1: tá
0: bem.
1: Está tudo bem. Dei.
0: E a pergunta que não quer calar é... Respondam aí. Devemos sair da nossa zona de conforto? Sim ou não?
1: Posso dar a minha resposta? Não?
0: Podes, okay. Vá, diz lá.
1: Eu só ia dizer às vezes.
0: Ok, certo.
1: Mas...
0: Certo, certo.
1: Eu acho que se não estamos prontos para sair da zona de conforto, podíamos tentar transformar o nosso dia um bocadinho mais desafiante.
0: Certo, concordo.
1: Para não estarmos realmente confortável com aquilo que fazemos, não é?
0: Concordo.
1: Tipo, não ser a rotina total, tentar fazer uma cena diferente.
0: Diferente, sim. Para nos desafiarmos a nós mesmos também. Sim. Porque lá está, estar confortável não significa estarmos parados, ok?
1: Sim, é verdade.
0: Está tudo bem. E também arriscar não significa estar a fazer tudo de uma vez. Basta pequeninos, coisas diferentes do nosso dia-a-dia e já estamos a sair um bocadinho da nossa zona de conforto, já estamos-nos a desafiar.
1: É verdade.
0: Ok?
1: Portanto, se estás a adiar alguma coisa há meses...
0: Talvez este é o teu sinal, ok? Vai lá, fazer.
1: Mas olha, se não fizeres hoje... Está tudo bem, nós também não vamos julgar, ok?
0: Sim, porque nós também não iremos fazer hoje, provavelmente.
1: E...
0: Oh.
1: Vamos embora.
0: Sim.
1: Nós somos o Quase Adultas.
0: E voltaremos para a semana.
1: Provavelmente ainda perdidas.
0: Sim, mas não se esqueçam, isto é a parte mais importante do nosso programa. Ok? Esqueçam sempre... o que nós dissemos anteriormente.
1: Esqueçam.
0: Vamos seguir, mas é no Instagram quase.adultas e ouvir todos os programas anteriores no nosso YouTube.
1: Okay.
0: Quase Adultas.
1: Okay.
0: Vão lá,
1: okay.
0: Por favor.
1: Parece-me bem. E não esqueçam.
0: É.
1: Saiam da vossa zona de conforto.
0: Um bocadinho, vá. Vão lá fazer espargata, meu.
1: Mas não façam todos os dias, nem todos no
0: um
1: mesmo
0: bocadinho,
1: dia, está bem?
0: Está bem, um pouco a pouco, grão a grão.
1: Mas...
0: Enche o papo da galinha.
1: Vamos deixar ir embora, vamos deixar com uma musiquinha, obviamente.
0: Sim, concordo. Qual é?
1: I Just Might.
0: Do
1: Bruno Mars.
0: Tchau,
1: malta. Beijinhos.

0: É meio-dia.
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20: Boa tarde, somos alunos do 6º ano, Turma D, da Escola Básica Marquês de Pombal, e quisemos fazer um podcast sobre a desinformação. Por isso convidámos a jornalista Ana Laura, do Jornal de Pombal, que conhece bem este assunto.
21: Jornalista Ana Laura, agradecemos muito ter aceito este nosso desafio e vamos passar às perguntas. Pode começar por se apresentar e explicar o seu trabalho no jornal local.
22: Olá, eu sou a Ana Laura, sou jornalista há 12 anos, sempre trabalhei na imprensa local e regional. O meu percurso começou no Diário de Coimbra, depois passei por um jornal também local e regional, que era o Jornal Terras de Sicó, que abrangia os 6 municípios da região de Sicó. Entretanto, estou no Pombal Jornal, e o meu trabalho é precisamente o de jornalista. O contacto com fontes, efetuar também a verificação da informação, que isso é uma parte muito importante, e depois colocar tudo no papel e lançar para as bancas os jornais.
20: No seu trabalho, como vê o papel do sensacionalismo na divulgação de notícias?
22: Esta é uma pergunta muito interessante, porque efetivamente nos dias que correm nós sentimos que existe cada vez mais sensacionalismo. E na divulgação das notícias, quando antigamente nós falávamos em notícias e na imprensa escrita, nós falávamos muito no papel. Atualmente o paradigma mudou e nós agora falamos muito na imprensa escrita, com o online, com as redes sociais, com os sites. E o que é que acontece? Os títulos são cada vez mais sensacionalistas para que as pessoas abram as notícias. Ou então, para dar uma dica do próprio conteúdo da notícia, mas às vezes, pelo título, nós conseguimos perceber que o fundo da notícia não é bem este, e, portanto, usam-se cada vez mais técnicas de sensacionalismo para que as pessoas abram os sites, é o chamado clickbait. Esta também é uma questão que tem que voltar a ser pensada e que tem que ser pensada no sentido do rigor. Pode ser sensacionalista e ser rigorosa ao mesmo tempo, não é? Eu costumo dizer que eu tenho muita dificuldade em fazer títulos, porque, não sei se vocês sabem, mas o título é a última coisa a escrever-se de uma notícia. E, portanto, às vezes é muito difícil encontrar um título que vá de acordo com a notícia e com a mensagem que nós queremos transmitir com a notícia, mas que também seja interessante e que seja chamativa, não é?
21: Interessante. Acha que podemos ficar viciados em sentir raiva ou indignação ao lermos notícias chocantes?
22: Eu acho que esse é o objetivo. Acho que é cada vez mais o objetivo, e quando falamos em desinformação, falamos cada vez mais no facto da partilha de notícias, das notícias virais. E quanto mais essas notícias nos apelarem às nossas emoções e às nossas sensações, mais vezes elas são partilhadas e mais vezes elas são difundidas. E, portanto, se uma notícia nos conseguir fazer sentir raiva ou nos fazer sentir de alguma forma que estamos a ler alguma coisa chocante, nós vamos ter mais a tendência a partilhar e a viralizar esse tipo de notícias. Não diria viciados, mas diria que elas efetivamente têm mais tendência a ser difundidas dentro dos meios de comunicação.
20: Acha que isso nos torna indiferentes perante problemas reais?
22: Pode tornar, sim. Porque no sentido em que nós, quando consumimos notícias e quando estamos cada vez mais expostos a notícias que nos suscitam de alguma forma alguma sensação, e com o excesso de informação também que somos colocados à prova no dia-a-dia, acabamos por criar uma certa redoma. E, portanto, a partir de nós podemos ler no jornal ou nas notícias, mas como não as vemos efetivamente no nosso dia-a-dia, as questões da guerra, por exemplo, A guerra existe. As notícias sobre guerras existem. Ainda assim, no nosso dia-a-dia, nós não lidamos diariamente com a guerra. E, apesar de nós lermos essas notícias e delas nos transmitirem algum tipo de sensações, é muito complicado, porque como nós não temos a noção desta realidade, acabamos por ficar também um bocadinho mais apáticos com o excesso de informação. Acabamos por dizer, e peço desculpa ao termo, é mais do mesmo. E, portanto, para além destas sensações negativas que nos podem criar, desta raiva de vermos crianças a morrer, de vermos pessoas a passar fome, nós depois também começamos a pensar assim, outra vez do mesmo, e começamos a criar alguma falta de empatia, porque não está na nossa própria realidade. Penso que poderá ser por aí.
21: Mensagens como urgente, partilhe antes de que apaguem, criam muita ansiedade. Acha que essa pressão impede as pessoas de confirmar se é verdade?
22: Claro, claro que sim. Porque nós nas redes sociais nós queremos ser os primeiros a fazer tudo. Nós vamos a um sítio e nós queremos publicar uma fotografia, nós vamos a um sítio e queremos partilhar a experiência. E quando nós vemos o urgente, partilhe, às vezes as próprias pessoas nem sequer leem o conteúdo que estão a publicar. Elas partilham pelo título. Mais uma vez, o tal título impactante do partilhe. Isto vai acabar, se não partilhar, vai acabar. Ou última hora. E às vezes nós até percebemos que no corpo da notícia depois a informação nem é tão dramática, não é tão impactante, mas esse título chama-nos a isso e leva-nos a que, ok, eu vi isto, eu preciso partilhar, eu preciso que as pessoas saibam que isto está a acontecer, mas acabam por não ter tempo, ou não o quererem gastar, a perceber se efetivamente o conteúdo da mensagem que estão a partilhar é verdadeiro. E portanto isso acaba por ser um pouco assustador, no meu ponto de vista. Lá está, é como vermos uma notícia a ser publicada hoje e ela ser de 2016, por exemplo, e essa notícia fica viral em poucos minutos, em poucas horas, porque tem um título super impactante, e porque nós não abrimos a notícia, só vemos o título ou só vemos a imagem, e a imagem aqui também é muito importante na parte das redes sociais, mas depois esquecemos-nos de ver alguns pormenores que são fundamentais, que era ver, por exemplo, que esta notícia não é atual, aconteceu em 2016, aconteceu noutro contexto completamente diferente, e aí cria-se uma viralização, por assim dizer, de uma notícia que nem sequer já faz cabimento. Portanto, acho que este tipo de chamadas são cada vez mais para nos levar a partilhar, a difundir informação que muitas das vezes não é verdadeira.
21: De que forma é que os títulos afetam o jornalismo a sério?
22: Como disse, eu tenho muita dificuldade em escrever títulos. Às vezes eu peço ajuda aos meus superiores ou aos meus colegas, só para perceber se o que estou a fazer está a ser bem feito. Porque um título é uma coisa muito importante. Se nós fizermos um título bem feito, a pessoa vai querer ler a notícia. Se nós fizermos um título menos bom, a pessoa se calhar vai ler as gordas, que é como costumamos dizer, ah, eu só li as gordas. E acabamos por não ter a noção do que é que está escrito no corpo do texto. Portanto, um título bem feito é fundamental para...

0: ritmo menor. Isso não é verdade de todo, porque o jornalismo local tem um impacto muito profundo dentro da comunidade na qual se insere. Porque se nós formos ler um grande jornalista, um grande jornal nacional, é possível que tu não vejas notícias, neste caso sobre Pombal, ou que vejas notícias de Pombal muito específicas. De um desastre, agora na altura das tempestades, houve muito Pombal. Mas durante o ano, acaba por ser mais... menos frequente a presença de temas relacionados com a nossa comunidade num jornalismo nacional. Enquanto que nós, jornalistas locais, temos a tarefa e a obrigação de informar as pessoas do que é que se passa na nossa realidade local. E acaba por ser muito, muito interessante e muito giro, porque nós, para além do rigor, também temos muita proximidade. É natural que um dia apareça a tua mãe ou apareça a tua colega de escola que ganha um campeonato. Ou é um jornalismo de proximidade, é um jornalismo com o qual as pessoas se identificam muito. E, portanto, nós também, como é óbvio, queremos chegar ao máximo de pessoas possíveis, não é? Portanto, obviamente que algumas vezes também acaba por surgir ali um sensacionalismozinho também para atrair mais pessoas. De qualquer forma, o sensacionalismo existe e não há nada de mal com isso, obviamente, não é? A questão aqui é perceber de que forma é que nós trabalhamos com esse sensacionalismo. Ou somos sensacionalistas, mas de alguma forma somos rigorosos e corretos, ou se somos sensacionalistas e optamos por outros caminhos menos corretos, apenas para o clickbait, apenas para... atingirmos mais leitores no online, apenas para conseguirmos mais seguidores nas nossas redes sociais, porque obviamente que temos as redes sociais do Facebook, o TikTok, o Instagram, e eles são importantes na nossa vivência diária e nós vamos alimentando as nossas redes sociais quase diariamente. E é importante que haja este tipo de proximidade, sendo que o sensacionalismo tem de ter um peso e uma medida, não é? Tem que ser uma coisa feita com alguma sensibilidade. Aproveito para vos convidar a visitar as nossas redes sociais. Tentamos ao máximo que sejam mais diversas possíveis e que acompanhem os mais diversos temas possíveis. Tentamos ter vários assuntos, desde o desporto, à sociedade, à cultura. E acho que o sensacionalismo não é uma coisa má, como disse, desde que seja feito com alguma sensibilidade.
1: Gostávamos que comentasse esta afirmação. As pessoas partilham notícias falsas para se sentirem intrigadas no grupo.
0: As pessoas... partilham notícias falsas porque não sabem que são falsas. Ou pelo menos elas partilham-nas achando que estão a partilhar uma verdade. Não tiveram grande cuidado em perceber se efetivamente as notícias são falsas ou são verdadeiras. E elas partilham-nas, mais uma vez, e como já falámos aqui um bocadito, porque elas lhe criam uma sensação, seja raiva, seja inquietação, seja ansiedade, e isso vai transmitir também essa sensação às pessoas que as leem, ok? No sentido em que eu estou a partilhar uma notícia, eu acredito piamente que a notícia é verdadeira, não é? Eu não vou partilhar uma notícia sabendo de antemão que ela é falsa. Vou partir do princípio que ela é verdadeira. Mas eu estou a partilhá-la porque ela é muito impactante, não é? Eu própria sinto isso. E vou dar-vos a minha experiência pessoal. Eu quando um tema que me é sensível... E quando eu vejo alguma notícia desse tema sensível, ok, eu primeiro tento perceber se essa notícia é efetivamente verdadeira ou não. Mas eu tenho

0: muito mais tendência a partilhar uma notícia que me impacta, de certa forma, pela negativa do que pela positiva, não é? Porque, sei lá, não querendo levar isto à política, mas levando de alguma forma, o governo decidiu cortar nos salários, não é? Uma pessoa vai ficar altamente frustrada com isso, porque é da classe trabalhadora, não é? E vai partilhar isso para chegar ao máximo de pessoas. E, portanto, ok, eu sei também que as pessoas que vão ver as minhas partilhas também vão, de alguma forma, ser impactadas por essa partilha que eu fiz. E isso, sim, faz com que nós consigamos sentir que fazemos parte desse tal grupo. No sentido em que esta notícia provocou o mesmo tipo de sensações a mim e às outras pessoas. Não necessariamente a notícia falsa, mas a notícia. Porque, à partida, ninguém partilha uma notícia falsa sabendo que ela é falsa, não é? À partida.
1: Muito bem. É mais fácil unir pessoas na internet através de notícias que espalham ódio ou através de empatia?
0: Eu gostava muito de responder que era a empatia. Gostava mesmo muito, porque apesar de eu ter dito que partilho coisas que me provocam alguma ansiedade, eu gosto mesmo muito de partilhar coisas pela positiva. Acho que devíamos fazer esse caminho. Ainda assim, percebo que esse caminho ainda está muito longe de realizar, porque lá está. Acredito que a sociedade sente mais empatia pelas coisas negativas. devíamos sempre olhar as coisas, partilhar o que nos faz sentir bem, mas a maior parte das vezes o que acontece é que nós partilhamos aquilo que nos faz sentir alguma raiva ou alguma indignação. Acho que seria muito mais importante começarmos a aprender o que é empatia. No meu trabalho, eu sinto por vezes que eu estou a fazer estou a trabalhar numa determinada área ou estou a trabalhar numa determinada notícia e por vezes nós até ficamos uma semana inteira ali a bater naquela tecla, ia falar com esta pessoa, ia falar com aquela fonte, e nós fazemos um trabalho que nós achamos mesmo muito interessante e que muito giro até. E depois, quando nós o publicamos nas nossas redes sociais, por exemplo, nós percebemos que ela não teve o impacto que nós gostaríamos. Enquanto que, se for um acidente, se for uma notícia de um acidente que me demorou 5 minutos a fazer, não é? Porque a partir do momento em que eu tenho a confirmação de que existiu um acidente e que até faleceu uma pessoa, escrever a notícia é relativamente simples. Pronto. A partir do momento em que nós publicamos essa notícia nas redes sociais, essa notícia pode chegar a ter centenas de partilhas. E a outra que me deu muito trabalho, várias horas a pensar naquele assunto, e que nós até a fazemos pela positiva, não é? Acaba por não ter esse impacto. E, portanto, sim, as notícias falsas são muito mais fáceis. Notícias falsas não, as notícias mais negativas, não falsas. As notícias negativas são muito mais fáceis de disseminar que as notícias mais positivas, e ainda assim eu acho que devemos fazer este caminho e fazer também este exercício connosco próprios, não é? Porque as nossas partilhas são nossas e, portanto, se nós também formos treinados para sentir empatia por parte do outro, acho que também pode ajudar-nos a nós jornalistas. Ainda assim, tenho que fazer aqui um reparo, porque a semana passada nós fizemos uma notícia sobre um menino que vive no Conselho de Ancião e que ele sofre de uma doença rara e que os pais têm imensas despesas com o menino e que não têm ajudas, que não têm grandes ajudas por parte estatais para cumprir os tratamentos que o menino necessita. E nós fizemos uma notícia sobre esse assunto, e a verdade é que essa notícia, para mim, Eu fiquei mesmo muito feliz porque essa notícia foi partilhada centenas de vezes, e nós tivemos centenas de comentários e mais de 1 milhar de interações. E isso é empatia. Isso também é empatia. Obviamente que depende muito dos temas e também depende muito da sensibilidade de cada um. Mas dizer que não é só as notícias falsas ou as notícias menos positivas que se tornam virais, não é? Não estou a dizer que esta notícia é viral, porque não é viral, mas mostra-nos que nós também estamos a cumprir um caminho que deve ser feito. Ok?
1: Continuando. Quando uma mentira reconfortante é desmentida como uma cura falsa, porquê é que as pessoas ficam zangadas com a verdade?
0: Se calhar porque a mentira era mais interessante do que a verdade. Não sei bem. Não tenho grande resposta a esta pergunta, para ser sincera. Mas acho que pode ter a ver com isso. A mentira às vezes pode ser bastante mais interessante do que a verdade. Aliás, eu tive um superior hierárquico, que nós costumávamos muito brincar com a ideia do a verdade nunca pode estragar uma boa notícia. Percebem o que é que nós estamos a dizer? Obviamente que isto era uma brincadeira entre nós, ok? Tipo, nós às vezes descobríamos alguma coisa ou tentávamos ir de encontro a uma informação que estávamos ali a trabalhar, ou alguma coisa que achávamos que podia ser interessante, um tema que podia ser interessante ser trabalhado, mas depois nós percebíamos que afinal aquilo não tinha grande sumo. E nós às vezes brincávamos com isso. Era, a verdade não pode estragar uma boa notícia. Que eu acredito que seja o lema de alguns jornais que existem no âmbito nacional.
1: Então, acha que será cada vez mais difícil distinguir uma notícia verdadeira de uma notícia falsa?
0: Acho que é possível, sendo que nós temos ferramentas para... Nós temos ferramentas, ou nós devemos usar ferramentas para perceber o que é verdade e o que não é verdade, ok? Ainda assim... Nós hoje em dia estamos sobrecarregados e sobrebrevados com tecnologia, com tecnologia. Hoje em dia toda a gente fala de inteligência artificial, não é? E com a inteligência artificial eu posso dizer ao ChatGPT ou ao Copilot: faz-me uma notícia sobre o acidente que ocorreu hoje de manhã no IC2, que matou 3 pessoas. E ele faz-me, não é? Mas isso não é verdade. Portanto, aqui também perceber que a inteligência artificial é uma ferramenta absolutamente incrível, mas que deve ser trabalhada de uma forma bastante mais sensata e com muito rigor para que ela possa ser bem utilizada. Não estou com isto a dizer que efetivamente vai ser difícil perceber se a notícia é verdadeira ou é falsa através das inteligências artificiais, ou que são só as inteligências artificiais que criam notícias falsas. Acho que é muito preciso a confirmação da notícia.
1: Que conselhos daria aos adolescentes, adultos e adultos para não caírem em notícias falsas?
0: Eu acho que é muito simples e muito rápido, sendo que quando nós vemos uma notícia que nos impacta de alguma forma, nós devemos googlar. Podemos googlar, é normal googlar. Hoje em dia, eu acho que essa palavra já devia existir no dicionário, não é? O que é isso que eu quero dizer? É copiarmos, por exemplo, o título da notícia que nós lemos e que nos impactou e googlá-la, para perceber se essa notícia aparece noutros sites. Eu própria faço esse exercício várias vezes por dia, não é? Às vezes eu vejo uma notícia, aquilo impacta-me de alguma forma e espera lá que eu preciso de ver se isto é verdade ou não. À partida, não é? Também podem haver coisas ao contrário, não é? Mas à partida, quando aparece em mais que uma fonte ou em várias fontes, nós à partida conseguimos julgar que ela é verdadeira. Às vezes poderá não ser, não é? Já temos governos internacionais a criar toda uma panóplia de informação que é altamente difícil de desmembrar, não é? Portanto, verificar sempre noutros jornais, verificar sempre noutros sites, perceber as datas. Perceber as datas é muito importante, foi o que falámos no outro dia. No outro dia, peço desculpa, foi o que falámos há bocadito, que é a data da notícia. A data da notícia às vezes pode ser muito importante. Perceber se aquela fotografia que é usada a acompanhar a notícia, se é verdadeira, se foi criada por inteligência artificial ou até se foi cortada. Porque às vezes uma fotografia, tendo sido cortada no ângulo certo, pode mudar totalmente a mensagem que queremos passar.
1: Para terminar, qual é o papel dos jornalistas locais e nacionais na luta contra a desinformação?
0: É um papel muito importante. Penso que será o nosso maior desafio e também a nossa maior responsabilidade. Porque nós somos jornalistas, à partida nós estudámos para ser jornalistas e nós devemos cumprir um código ético e deontológico no sentido de termos a responsabilidade de saber que o que nós estamos a escrever ou o que nós estamos a transmitir às outras pessoas é efetivamente verdadeiro. Portanto, o nosso papel é fundamental. Se eu, jornalista, cometer um erro e lançar uma notícia falsa, para mim será gravíssimo. Não tanto pessoalmente, mas profissionalmente acho que é gravíssimo. Até uma questão de brio, não é? Sou jornalista, obviamente que toda a gente tem os seus defeitos, eu também os tenho, mas eu tento ao máximo garantir que o que eu escrevo é verdadeiro. E portanto às vezes temos de fazer telefonemas, temos de contactar fontes, temos que ter a certeza do que nós estamos a dizer é verdadeiro. Portanto, o papel de jornalistas na desinformação é primitivo, acredito.
1: Obrigada, Ana Laura. Agradecemos muito o seu contributo para esclarecer a comunidade educativa do agrupamento Escolas de Pombal e outras pessoas habitantes em Pombal sobre a desinformação.
0: Obrigada eu e bom trabalho.
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2: São 13 horas.
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4: O antigo presidente da Câmara Municipal das Caldas da Rainha, Fernando Tinta Ferreira, é o novo diretor do Centro Distrital de Segurança Social de Leiria. O ex-autarca social-democrata substitui assim João Paulo Pedrosa, que desempenhava o cargo desde 2021. Fernando Tinta Ferreira iniciou funções na segunda-feira, assume um novo desafio. Segundo escreveu na rede social LinkedIn, com entusiasmo e sentido de responsabilidade. Na mesma publicação, assinalou o fim da sua missão à frente da Fundação para os Estudos e Formação nas Autarquias Locais, destacou o contributo para a requalificação da formação autárquica em Portugal. Licenciado em Direito, Tinta Ferreira dedicou 25 anos ao município das Caldas da Rainha, onde foi adjunto, vereador e presidente da Câmara entre 2013 e 2021. Teve ainda responsabilidades em várias estruturas do PSD a nível local, distrital e nacional. Na despedida, João Paulo Pedrosa destacou o trabalho desenvolvido pelo Centro Distrital de Segurança Social de Leiria, sublinhou a qualidade dos projetos implementados e o contributo dos autarcas, instituições e técnicos do distrito, isto para o fortalecimento do setor social. E o município de Pombal apresentou uma estratégia de combate ao isolamento social, um plano que prevê a implementação de 16 ações até 2030, 9 das quais inéditas e com o objetivo de identificar, prevenir e apoiar situações de isolamento e solidão no concelho. Entre as medidas previstas, destacam-se a criação da linha telefónica SOS Isolamento e Solidão, a permitir a qualquer cidadão sinalizar casos de pessoas que vivam sozinhas ou em situação de vulnerabilidade. A estratégia contempla ainda a chamada prescrição social, através da qual serão sugeridas atividades culturais, desportivas ou comunitárias, como visitas a museus ou idas ao teatro, para promover a participação social e o bem-estar. De acordo com a autarquia, mais de 5.200 residentes vivem sozinhos em Pombal, representando mais de 10% da população. Mais de metade destas pessoas têm 65 ou mais anos. Ainda assim, o município sublinha que o isolamento social afeta todas as faixas etárias, pode estar associado a fatores como luto, problemas de saúde mental, desemprego, reforma, pobreza, violência doméstica ou mesmo isolamento geográfico. A estratégia resulta da participação de Pombal na rede europeia Breaking Isolation, financiada pelo programa Urbact, envolve vários parceiros locais. Entre as ações previstas, estão também campanhas de sensibilização, sessões informais na Biblioteca Municipal, através do projeto Bibliocafé, uma plataforma online dedicada ao tema, e ações de formação para profissionais da área social. Algumas respostas já estão no terreno, como o programa Desporto para Todos, reúne semanalmente mais de 300 idosos. Os espaços séniores existentes nas 17 freguesias do concelho, também o Programa Municipal de Promoção da Vizinhança, o Transporte a Pedido, o Programa de Preparação para a Reforma e o Radar Social, destinado à identificação e acompanhamento de pessoas em situação de vulnerabilidade. Segundo o responsável pela Divisão de Desenvolvimento Social e Saúde da Câmara de Pombal, Pedro Carrana, o isolamento não afeta apenas quem vive longe dos centros urbanos, existindo também muitos casos de pessoas que, apesar de viverem em zonas urbanas e rodeadas de vizinhos, permanecem afastados da comunidade, da família e das redes de apoio social. E Leiria vai receber pela primeira vez a Gala dos Prémios Heróis PME. A cerimónia está agendada para o dia 26 de junho, no Mercado de Santana. Assinala uma mudança na história da iniciativa, que até agora decorria sempre em Lisboa. A escolha da cidade foi justificada pela organização, com a aposta na descentralização do evento e também pelo reconhecimento da capacidade de resposta demonstrada pela região perante as tempestades que afetaram o país nos últimos meses. A edição deste ano registou uma participação recorde, com 372 candidaturas submetidas. vendas, mais do dobro da edição anterior. Destas, 110 foram consideradas elegíveis e aprovadas. Promovidos pela Unit Consulting, os prémios Heróis PME distinguem exemplos de empreendedorismo e resiliência empresarial. Os vencedores terão acesso a programas de mentoria, consultoria especializada, apoio jurídico, formação e maior visibilidade mediática. O CEO da Unit Consulting, Bernardo Maciel, considera que Leiria simboliza o espírito de união e superação que estes prémios procuram destacar nas pequenas e médias empresas portuguesas.
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4: São 14 horas.
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2: 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São 15 horas.
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4: O antigo presidente da Câmara Municipal das Caldas da Rainha, Fernando Tinta Ferreira, é o novo diretor do Centro Distrital de Segurança Social de Leiria. O ex-autarca social-democrata substitui assim João Paulo Pedrosa, que desempenhava o cargo desde 2021. Fernando Tinta Ferreira iniciou funções na segunda-feira, assume um novo desafio. Segundo escreveu na rede social LinkedIn, com entusiasmo e sentido de responsabilidade. Na mesma publicação, assinalou o fim da sua missão à frente da Fundação para os Estudos e Formação nas Autarquias Locais, destacou o contributo para a requalificação da formação autárquica em Portugal. Licenciado em Direito, Tinta Ferreira dedicou 25 anos ao município das Caldas da Rainha, onde foi adjunto, vereador e presidente da Câmara entre 2013 e 2021. Teve ainda responsabilidades em várias estruturas do PSD a nível local, distrital e nacional. Na despedida, João Paulo Pedrosa destacou o trabalho desenvolvido pelo Centro Distrital de Segurança Social de Leiria, sublinhou a qualidade dos projetos implementados e o contributo dos autarcas, instituições e técnicos do distrito, isto para o fortalecimento do setor social. E o município de Pombal apresentou uma estratégia de combate ao isolamento social, um plano que prevê a implementação de 16 ações até 2030, 9 das quais inéditas e com o objetivo de identificar, prevenir e apoiar situações de isolamento e solidão no concelho. Entre as medidas previstas, destacam-se a criação da linha telefónica SOS Isolamento e Solidão, a permitir a qualquer cidadão sinalizar casos de pessoas que vivam sozinhas ou em situação de vulnerabilidade. A estratégia contempla ainda a chamada prescrição social, através da qual serão sugeridas atividades culturais, desportivas ou comunitárias, como visitas a museus ou idas ao teatro, para promover a participação social e o bem-estar. De acordo com a autarquia, mais de 5.200 residentes vivem sozinhos em Pombal, representando mais de 10% da população. Mais de metade destas pessoas têm 65 ou mais anos. Ainda assim, o município sublinha que o isolamento social afeta todas as faixas etárias, pode estar associado a fatores como luto, problemas de saúde mental, desemprego, reforma, pobreza, violência doméstica ou mesmo isolamento geográfico. A estratégia resulta da participação de Pombal na rede europeia Breaking Isolation, financiada pelo programa Urbact, envolve vários parceiros locais. Entre as ações previstas estão também campanhas de sensibilização, sessões informais na Biblioteca Municipal, através do projeto Bibliocafé, uma plataforma online dedicada ao tema, e ações de formação para profissionais da área social. Algumas respostas já estão no terreno, como o programa Desporto para Todos, reúne semanalmente mais de 300 idosos. Os espaços séniores existentes nas 17 freguesias do concelho, também o Programa Municipal de Promoção da Vizinhança, o Transporte a Pedido, o Programa de Preparação para a Reforma e o Radar Social, destinado à identificação e acompanhamento de pessoas em situação de vulnerabilidade. Segundo o responsável pela Divisão de Desenvolvimento Social e Saúde da Câmara de Pombal, Pedro Carrana, o isolamento não afeta apenas quem vive longe dos centros urbanos, existindo também muitos casos de pessoas que, apesar de viverem em zonas urbanas e rodeadas de vizinhos, permanecem afastados da comunidade, da família e das redes de apoio social. E Leiria vai receber pela primeira vez a Gala dos Prémios Heróis PME. A cerimónia está agendada para o dia 26 de junho, no Mercado de Santana. Assinala uma mudança na história da iniciativa, que até agora decorria sempre em Lisboa. A escolha da cidade foi justificada pela organização, com a aposta na descentralização do evento e também pelo reconhecimento da capacidade de resposta demonstrada pela região perante as tempestades que afetaram o país nos últimos meses. A edição deste ano registou uma participação recorde, com 372 candidaturas submetidas, mais do dobro da edição anterior. Destas, 110 foram consideradas elegíveis e aprovadas. Promovidos pela Unit Consulting, os prémios Heróis PME distinguem exemplos de empreendedorismo e resiliência empresarial. Os vencedores terão acesso a programas de mentoria, consultoria especializada, apoio jurídico, formação e maior visibilidade mediática. O CEO da Unit Consulting, Bernardo Maciel, considera que Leiria simboliza o espírito de união e superação que estes prémios procuram destacar nas pequenas e médias empresas portuguesas.
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2: São 16 horas. 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

0: São 17 horas.
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0: Muchas gracias. Muchísimas gracias a todos.
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2: São 18 horas.
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1: São 19 horas. 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
2: O antigo presidente da Câmara Municipal das Caldas da Rainha, Fernando Tinta Ferreira, é o novo diretor do Centro Distrital de Segurança Social de Leiria. O ex-autarca social-democrata substitui assim João Paulo Pedrosa, que desempenhava o cargo desde 2021. Fernando Tinta Ferreira iniciou funções na segunda-feira, assume um novo desafio. Segundo escreveu na rede social LinkedIn, com entusiasmo e sentido de responsabilidade. Na mesma publicação, assinalou o fim da sua missão à frente da Fundação para os Estudos e Formação nas Autarquias Locais, destacou o contributo para a requalificação da formação autárquica em Portugal. Licenciado em Direito, Tinta Ferreira dedicou 25 anos ao município das Caldas da Rainha, onde foi adjunto, vereador e presidente da Câmara entre 2013 e 2021. Teve ainda responsabilidades em várias estruturas do PSD a nível local, distrital e nacional. Na despedida, João Paulo Pedrosa destacou o trabalho desenvolvido pelo Centro Distrital de Segurança Social de Leiria, sublinhou a qualidade dos projetos implementados e o contributo dos autarcas, instituições e técnicos do distrito, isto para o fortalecimento do setor social. E o município de Pombal apresentou uma estratégia de combate ao isolamento social, um plano que prevê a implementação de 16 ações até 2030, 9 das quais inéditas e com o objetivo de identificar, prevenir e apoiar situações de isolamento e solidão no concelho. Entre as medidas previstas, destacam-se a criação da linha telefónica SOS Isolamento e Solidão, a permitir a qualquer cidadão sinalizar casos de pessoas que vivam sozinhas ou em situação de vulnerabilidade. A estratégia contempla ainda a chamada prescrição social, através da qual serão sugeridas atividades culturais, desportivas ou comunitárias, como visitas a museus ou idas ao teatro, para promover a participação social e o bem-estar. De acordo com a autarquia, mais de 5.200 residentes vivem sozinhos em Pombal, representando mais de 10% da população. Mais de metade destas pessoas têm 65 ou mais anos. Ainda assim, o município sublinha que o isolamento social afeta todas as faixas etárias, pode estar associado a fatores como luto, problemas de saúde mental, desemprego, reforma, pobreza, violência doméstica ou mesmo isolamento geográfico. A estratégia resulta da participação de Pombal na rede europeia Breaking Isolation, financiada pelo programa Urbact, envolve vários parceiros locais. Entre as ações previstas estão também campanhas de sensibilização, sessões informais na Biblioteca Municipal, através do projeto Bibliocafé, uma plataforma online dedicada ao tema, e ações de formação para profissionais da área social. Algumas respostas já estão no terreno, como o programa Desporto para Todos, reúne semanalmente mais de 300 idosos. Os espaços séniores existentes nas 17 freguesias do concelho, também o Programa Municipal de Promoção da Vizinhança, o Transporte a Pedido, o Programa de Preparação para a Reforma e o Radar Social, destinado à identificação e acompanhamento de pessoas em situação de vulnerabilidade. Segundo o responsável pela Divisão de Desenvolvimento Social e Saúde da Câmara de Pombal, Pedro Carrana, o isolamento não afeta apenas quem vive longe dos centros urbanos, existindo também muitos casos de pessoas que, apesar de viverem em zonas urbanas e rodeadas de vizinhos, permanecem afastados da comunidade, da família e das redes de apoio social. E Leiria vai receber pela primeira vez a Gala dos Prémios Heróis PME. A cerimónia está agendada para o dia 26 de junho, no Mercado de Santana. Assinala uma mudança na história da iniciativa, que até agora decorria sempre em Lisboa. A escolha da cidade foi justificada pela organização, com a aposta na descentralização do evento e também pelo reconhecimento da capacidade de resposta demonstrada pela região perante as tempestades que afetaram o país nos últimos meses. A edição deste ano registrou uma participação recorde, com 372 candidaturas submetidas, mais do dobro da edição anterior. Destas, 110 foram consideradas elegíveis e aprovadas. Promovidos pela Unit Consulting, os prémios Heróis PME distinguem exemplos de empreendedorismo e resiliência empresarial. Os vencedores terão acesso a programas de mentoria, consultoria especializada, apoio jurídico, formação e maior visibilidade mediática. O CEO da Unit Consulting, Bernardo Maciel, considera que Leiria simboliza o espírito de união e superação que estes prémios procuram destacar nas pequenas e médias empresas portuguesas.
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Boa noite e bem-vindo ao Puro Extenso. Como sempre neste dia, nesta hora e nesta dimensão paralela da tua rádio favorita, onde as galinhas dançam de trás para frente. Aqui fazemos o impensável. Tocamos versões de músicas antes de terem sido gravadas. Remix inacabados, mashups de galinha e sintetizador. Todos chocados pela malta aqui da casa, que jurou não dormir até criar confusão sonora. A Quinta Sonora continua em noutro lado do fm.webnode.pt, separador Puro Extenso, e em som vídeo delírio em youtube.com/rmxpt. Cacareja em estéreo. O remix já começou.

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0: horas.
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12: Olá, olá, olá, gente boa. Bem-vindos a mais uma emissão do Puro Extenso. Como sempre, aqui na frequência da tua rádio favorita, o único programa que pega em Bob Marley, espeta-lhe um amapiano e o homem continua a soar mais romântico que qualquer mensagem do WhatsApp às 3 da manhã. Puro Extenso, é mesmo isso. Aqui é o programa que contém toda a música que conheces, mas de uma forma ligeiramente diferente, passada na máquina de esticar, virada do avesso e sacudir o pó a todas as remixes. Eu sou o Carlos Didier, sou o teu DJ de serviço público emocional, hoje de serviço e hoje também com o conceito, como já te disse, toda a música que conheces de uma forma diferente. Estás à espera da versão original? Olha, senta-te, relaxa e aceita que aqui nada vem em tamanho pequeno.

E ora, pois então, foi assim, Bob Marley em versão a Mampiano, porque o amor, esse pode ser reggae, pode ser deep house, e às vezes é só mesmo uma pessoa à espera de resposta visualizada. No outro lado, no atual da FM, não, no atual da FM, o nosso website, já lá vamos, é daqui a pouco. O que eu te queria dizer é que, por extenso, se estás aqui, olha, significa isso, que sintonizaste o lado errado da normalidade, porque aqui toda a música que conheces é apresentada sempre de uma forma diferente. Nós, por aqui, somos uma espécie de spin-off mutante, talvez, sei lá, do No Outro Lado FM, que é aquele que realmente aloja o nosso site e é o pai desta coisa toda. E então, aqui a regra é simples: pegamos na música que já conheces, damos-lhe outra pele mais batida, mais extensa, às vezes mais estranha. Se for para estragar, olha, para estragar em bom. Se quiseres saber mais, olha, passa no nosso site em nootrolado.fm.webnote.pt, escolhe o separador por extenso e descobre onde anda esta loucura a passar. Claro, também, se gostas de ver a desgraça, não só ouvi-la, olha, espreita o nosso canal no YouTube, youtube.com/rmxpt, remixes, versões e aquela energia do eu juro que isto resulta melhor do que parece em texto. Vamos agora entrar oficialmente na primeira sequência do dia. Vem aí Bruno Mars, Michael Jackson e uma visita inesperada ao Bella Ciao em modo, é mesmo em modo Money Heist. É assim, tipo o playlist de festa, mas com mais juízo, ou talvez não.

E começámos e abrimos a sequência com Bruno Mars em versão amapiano, porque aparentemente a tirar-nos para debaixo de comboio já não chega, é preciso mesmo fazer isso com groove. Depois veio também Michael Jackson com Billie Jean, a prova viva que aquele baixo funciona bem em qualquer século, qualquer BPM e também em qualquer planeta. Vamos ainda com Bella Chow em versão Money Heist, também amapiano, para aquele momento em que não sabes se danças, se foges ou se saltas um banco de sono. O conceito é esse mesmo, toda a música conheces de uma forma diferente. Agora, se a tua playlist parece sempre igual, este programa é um daqueles choques elétricos para o algoritmo. Daqui a nada, vamos ter Burma Boy com Ed Sheeran em modo Afro House, também Celine Dion a aparecer coladinha ao R. Kelly num mashup sentimental, e ainda Phil Collins a olhar para isto tudo e pensar: no meu tempo ninguém fazia estas loucuras, mas até está a bater. Ok? Respira fundo, bebe água, sim, isso mesmo, água, porque alguém tem que ser responsável, que vem aí a segunda sequência do dia.

E assim, ainda agora acabamos de despachar a segunda sequência, já o romance está ao rubro. Depois de Burma Boy com Ed Sheeran, And For My Hand, é possivelmente uma das colaborações mais fofas da história recente, remixada para dançar abraçadinho, sem perder o compasso. Seguimos também com Celine Dion e R. Kelly, num mashup tão dramático que devia haver convenção incluídos, e fechamos a sequência com Phil Collins, Another Day in Paradise, em versão de 113 batidas por minuto, a provar que também dá para refletir sobre o mundo com o kick no sítio certo. Se por acaso acabaste de pensar, eu conheço tudo isto, mas nunca ouvi assim, parabéns, fosse oficialmente vítima do conceito deste programa. Aqui é o Puro Extenso, eu sou o Carlos Didier, sempre a sair de várias rádios parceiras, aplicativos estranhos, comunas de sábado, auriculares meio partidos, o importante é que chegue. Não te esqueças que estamos no site, no outro lado, fm.webnode.pt, separador Puro Extenso, é por aí que podes seguir a loucura. Também o canal para veres e escutares o que por aqui se passa, youtube.com/rmxpt. Agora vamos continuar com a música, porque isto preparámos para esta semana. Vem aí Coldplay, em modo Ninguém Me Avisou Que Isto Ia Dar Tanto Jeito Para Um Remix. Também Burna Boy Hit, Ed Sheeran de novo. Depois Justin Bieber a mandar um Love Yourself, mas com uma atitude muito, muito, mas mesmo muito zen. Isto tudo em versões para nunca mais dormir.

E pronto, meus amigos, na opinião de alguns, acabámos de estragar com carinho mais uma mão cheia de músicas conhecidas. Nós não pensamos exatamente assim. Assim, nos últimos tivemos com Coldplay, Adventures of a Lifetime, que vem provar que aquelas guitarras gostam muito de uma percussãozinha extra. Também mais uma dose de Burma Boy e Ed Sheeran, For My Hand, foi o que rodou. Este For My Hand, que é já praticamente o hino oficial de casais que dançam agarradinhos no meio da pista com toda a gente a olhar para eles. Na sequência, ia terminar Justin Bieber, Love Yourself. Um Justin Bieber é um modo zen remix perfeito para mandares indiretas, mas mandares indiretas com estilo. Se por acaso a tua cabeça hoje não descobriu bem ou não se entendeu bem se cantava, se dançava, bom, a cantar, se não sabia se cantava a versão original ou a remix, olha, tenho-te a dizer que essa é mesmo a nossa missão, quer dizer que temos missão cumprida. Agora é tempo de fechar a loja por hoje, antes que algum artista acorde ao meio da noite a perguntar quem é que me andou a mexer no tema. Eu sou o Carlos GD, foi um prazer entrar-te pelo FM, pelo streaming, pelo telemóvel e, em alguns casos, provavelmente pela cabeça, com estas versões esticadas, remixadas e ligeiramente amavocadas. Se por acaso quiseres ou voltar a encontrar este caos organizado, lembra-te, estamos aí no outro lado, fm.webnode.pt, separador por extenso, também no YouTube, em youtube.com/rmxpt, para ver remixes, mashups e outros pecados em forma de formato vídeo. Nós estamos de regresso na próxima semana, no mesmo dia, à mesma hora, como sempre, aqui no caldo do costume, aqui a frequência da tua rádio. Até lá, tratem bem dos ossos ouvidos, desconfiem das versões demasiado curtinhas e lembrem-se, a versão é demasiado pequena para versões curtas. Isto estava aí tão bem, eu tinha que me enganar mesmo no final. Ok, foi assim o por extenso. Tchau, tchau, até para a semana.

0: São 21 horas.
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0: São 22 horas.
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Boa noite, eu sou Isabel Gonçalves Lopes e estás na Tesão de Viver. Hoje quero falar com todas as pessoas que passam muito tempo sozinhas, as que chegam a casa e não têm ninguém à espera, as que passam horas e até dias sem receber uma mensagem, as que sentem que não pertencem a lado nenhum, mas também quero falar com quem aprendeu a gostar da sua própria companhia, que é uma coisa que não é fácil, exige muito pensamento e tempo sozinho, para podermos aprender como é que somos nós próprios. E porque estar sozinho e sentir-se abandonado são coisas muito diferentes, hoje vamos falar sobre solidão, liberdade, silêncio, autoconhecimento e sobre como encontrar tesão de viver sem anestesias. O tema de hoje é sozinho, mas não abandonado. Antes de falar mais, começo por mostrar a primeira música, que é uma música que me abandonou. É uma música que me acompanhou muito na minha adolescência, uma música que me fazia ser muito introspectiva e pensar muito pela minha própria cabeça e sentir as emoções à flor da pele, que às vezes também é muito importante não escondermos aquilo que sentimos e pensar por nós próprios e não camuflar, usar anestesias nem nada. Fica Radiohead com Street Spirit.

Estivemos a ouvir Radiohead Street Spirit, certamente uma música que nos faz pensar muito, como eu tinha avisado. Estamos a viver uma era, uma epidemia da solidão. E isto deixa-me muito a pensar, porque, como eu vos disse no episódio anterior, eu estou a fazer voluntariado num lar de idosos. E num lar de idosos convivo com pessoas de 80, 90, algumas mais novas, com problemas de saúde que as fazem lá estar. E faz-me pensar, bem, se eu acabar num lar de idosos vai ser a altura da minha vida com que eu vou estar a relacionar-me mais com pessoas. Só que ao mesmo tempo, eu muitas vezes observo os velhinhos e muitos deles acabam por nem estar à conversa e acabam por estar introspectivos ou a ver televisão ou, de certa maneira, a calar os pensamentos e à espera do dia D, porque todos nós estamos a caminhar para esse dia. Nós aproveitamos a vida e temos que ter tesão de vida, temos que ter para aproveitar e desfrutar o pouco tempo que temos na Terra, porque infelizmente nós não somos um rochedo que vive milhões de anos, nós somos pessoas, somos humanas. Se vivermos até aos 70, 80, até... eu pensava que já nem ia viver mais do que aos 30 e graças a Deus estou a chegar lá. Portanto, é isso, temos mesmo que ganhar tesão de vida, porque pá, eu sempre que estou no voluntariado, eu é tal história, ainda ganho mais tesão de viver porque tenho vontade e força também de lhes mostrar como é que se ganha essa genica pela vida. E vivemos numa era muito conectada, a mais conectada da história até em termos tecnológicos, mas nunca houve tanta gente sozinha. As pessoas que estão em casa, os mais velhos, porque nem toda a gente tem a possibilidade de ir para um lar de idosos. Muita gente está em casa sozinha, completamente abandonada. Pessoas novas, pessoas incapacitadas, pessoas... Ouçam, eu quando penso nisso é um bocado overwhelming, porque quem tem amigos tem sorte em ter amigos, porque nem toda a gente tem amigos. Como um amigo meu diz, tu estás só a viver a vida de um gajo. Ou seja, o que isto quer dizer é que... maioritariamente ainda se calhar mais homens que mulheres até, porque as mulheres, apesar de serem como são, acabam por se dar mais umas que as outras do que até os homens, porque os homens, lá está, a questão dos sentimentos, mostrar os sentimentos ainda é um bocado tabu e acabam por se isolar muito mais. E esta questão do isolamento e das tecnologias e isso tudo ainda te faz isolar mais, preso num loop que tu acabas por nem pensar pela tua própria cabeça, porque há demasiado uso de redes sociais, toda a gente se compara constantemente uns com os outros, a questão da validação dos outros perante ti, as amizades superficiais, porque depois tens amigos, mas às vezes não são verdadeiros amigos, são pessoas que estão a falar da vida dos outros, ou deles próprios quase nunca falam, e eu acho isso sempre muito suspeito. Pessoas que não falam da própria vida, que falam de tudo menos delas, significa que não se conhecem sequer ou que não têm assim experiência de vida suficiente para poder dar a sua impressão sobre a vida, o seu verdito, entre aspas. Aqui a pergunta central é: será que estamos sozinhos ou apenas desligados de nós próprios? Porque tudo isto das tecnologias provoca um medo do silêncio e medo de estar sem distrações, sem nada para fazer. Uma pessoa acaba por ver filmes, por fazer de tudo para ocupar a cabeça e acaba por nem pensar. Ou seja, cada hora, cada minuto, porque depois a questão é essa: tu vais para as redes sociais, começas nos Reels ou no TikTok, começas no scroll, quando vais a ver passaram 2 horas. Isso já me aconteceu, por isso é que eu comecei a olhar e a pensar: ei, eu estou aqui a ver a vida das outras pessoas e a ver tretas que não me acrescentam absolutamente nada e não estou a trabalhar em mim própria. Quem é que se conhece verdadeiramente? A pessoa que está continuamente no scroll ou a pessoa que larga os dispositivos e larga a tecnologia e sai para a rua, caminha, pensa na vida, observa a natureza? Quem é que já fez esse trabalho introspectivo? A única conexão é com a internet? Epá, isto eu não sei se estou a ser repetitivo ou não, espero não estar a ser, mas causa-me muito transtorno as pessoas quase nem saberem viver com elas próprias e quase nem saberem viver à moda antiga. Quem é que escreve cartas? Já ninguém escreve cartas. E coisas antigas, correspondência já não é trocada. É tudo por e-mails, chamadas, tudo tecnologia. Tu não combinas num dia para estar com a pessoa daqui a 2 dias sem mandar uma mensagem ou confirmar que a pessoa vai lá estar. É assim, e temos que continuar sempre à procura do melhor de nós, desconectando.
Vamos para o segundo momento musical, Melhor de Mim, Prof Jam com Loner Johnny. É uma música do novo álbum do Prof Jam, LSD, porque devemos sempre procurar o melhor de nós próprios, seja só ou acompanhado.

estivemos a ouvir Melhor de Mim com o Prof. Jam e o Loner Johnny. Vou falar da minha relação com a solidão, porque desde muito nova, como falei no episódio passado, sofri muito com isto, de estar sempre sozinha e não saber lidar e encarar a minha própria solidão. Quando és pequeno, não tens muito poder de escolha se estás sozinho ou se estás acompanhado, porque lá está, a tua família também decide algumas coisas por ti. E eu sempre fui aquela pessoa que por acaso tinha festas de anos, mas depois no dia a dia só tinha a minha melhor amiga, a Bia, e as outras crianças eram, não eram tão minhas amigas, dávamo-nos, mas não era nada assim wow, tipo a minha melhor amiga. À medida que eu fui crescendo, a questão da solidão tornou-se ainda pior e mais óbvia, e com o perder a minha melhor amiga porque ela se mudou de país, eu ainda me isolei ainda mais. E eu comecei-me a guardar, a esconder em casa constantemente e a ficar no quarto, mas desde muito nova, para aí, ainda antes dela se ir embora, eu já me isolava no quarto, até porque eu não tinha a melhor relação com os meus irmãos na altura, porque eu era muito bruta com eles, e é uma coisa que eu todos os dias peço desculpa por isso, mas que acabou por eu sentir-me culpada de muitas coisas erradas que eu fazia, e eu culpava-me muito a mim própria. E depois, na escola e isso tudo, como eu sofri de bullying, acabava por me sentir mal ainda pior comigo, acabava-me por isolar ainda mais, ia para o café, dava-me com as pessoas mais velhas, mas não eram verdadeiramente minhas amizades, porque lá está, eram mais velhos, tipo, faziam-me companhia e eu colava-me a eles para não estar sozinha, mas as pessoas quererem mesmo estar comigo pela pessoa que eu sou, nunca senti essa procura das pessoas para comigo. E eu não sei se serei assim tão diferente, porque hoje em dia já encontro pessoas que se identificam como diferentes, mas que eu até acho que são bastante semelhantes a mim, e isso faz-me sentir mais incluída, apesar de não manter muitas amizades assim com pessoas como eu, porque depois também choca um bocado, mas acabo por sempre encontrar pessoas no meu caminho com quem possa ter uma conversa, porque às vezes há conversas que valem mais do que amizades superficiais, entendem? E eu falo com qualquer pessoa que me apeteça, seja na rua, seja nos transportes. Eu sou uma pessoa que às vezes mete conversa com as pessoas, porque sempre fui assim. Eu sou uma pessoa de pessoas, apesar de ser muito sozinha e de ter vivido muito em solidão. Também tive que aprender muita coisa sozinha. Aprendi-me a desenvencilhar de muitas situações, tipo survivor. Eu estive em situações um bocado comprometedoras para o meu bem-estar, porque lá está, eu usei muitas anestesias desde muito nova e punha-me em situações menos seguras, e então, pá, dou graças por também conseguir ter esse instinto de sobrevivência. Lá está, a questão da solidão também é porque nós, quando nos começamos a isolar, começamos a pensar que os pensamentos de nós somos um problema é uma constante. Nós estamos sempre a pensar nisso e sempre a pensar nisso, e à medida que o tempo vai passando e tu vês que não consegues manter amizades ao longo da vida, porque acreditem, montes de pessoas passaram na minha vida, montes e montes e montes e montes, eu, de conhecer de vista e de, lá está, conhecidos, tenho muitos, mesmo muitos, conheci mesmo imensa gente na minha vida. Agora, amizades, tenho muita dificuldade a mantê-las, porque eu sei que sou demasiado efusiva, sei que sou demasiado, mas eu no fundo sou boa amiga, apesar de, mesmo hoje em dia, às vezes ter de cancelar amizades, sei que o problema já não é meu, porque eu tenho feito esse trabalho de ver por adentro como é que eu sou, como é que eu estou, como é que eu posso melhorar, como é que eu posso trazer bem ao mundo, como é que eu me posso redimir do mal todo que eu já fiz na vida. É um trabalho constante, não é um trabalho de um dia para o outro, não é amanhã acordas e estás diferente. Não, infelizmente eu tive que aprender isto da maneira difícil, tive situações que me fizeram mesmo acordar e abrir os olhos para a vida, chocantes até, e
lá está, foi assim que eu aprendi. Cada um aprende à sua maneira e eu tive que aprender a sobreviver sozinha, apesar de anestesiada grande parte do tempo. Durante muitos anos pensei que a solidão era um castigo e, na realidade, a solidão é uma professora que te ensina a sobreviver e a ser forte no dia-a-dia, num mundo em que está a cair aos bocados. Eu olho à minha volta e, se eu estiver a olhar mesmo para a sociedade, eu sinto que está tudo perdido. Sinto que as pessoas não sabem divertir a sério, sinto que não prestam atenção às cenas que são para ser prestadas devidamente. É complexo viver em 2026... num mundo em que, se pensarmos ainda mais a uma escala global, vive guerras constantes, pessoas a morrer, ligas as notícias, é só desgraça, só desgraça, só desgraça. E é importante termos consciência do mundo à nossa volta e de como o mundo está. Mas também é importante nos isolarmos para tratarmos de nós. Porque a partir do momento que tratamos de nós e nos cuidamos, podemos ajudar a passar este bem para o exterior, para outras pessoas. E é nesse sentido. Vamos passar ao terceiro momento musical com Caetranada, Leave Me Alone, feat. Shailia. Este som acompanhou-me muito, muito em caminhadas e a vibe é mesmo essa. Leave Me Alone, só quero estar comigo.

estivemos a ouvir Leave Me Alone do Queitranada com Shailia. E é mesmo essa a vibe, Leave Me Alone. Vamos agora a uma parte que é a caixa das vibrações. No episódio passado, no programa passado, surgiu-nos a ideia de fazer umas perguntas. E então desta vez eu trouxe a caixa das vibrações, que tem várias perguntas, e eu vou tirar uma aleatoriamente. Isto é o barulho das perguntas. O que é que sairá daqui? E são perguntas relacionadas com o tema e algumas para de descoberta. Eu não sei as perguntas. Vamos ver o que é que vai sair daqui. Vou tirar a primeira. Tens dificuldade em pedir ajuda? Por acaso tenho. Eu levo-me sempre até ao limite às vezes. E pedir ajuda é complexo para mim. Só mesmo quando eu estou no limite é que acabo por pedir ajuda. E às vezes nem peço ajuda. E acabo por sofrer represálias porque não pedi ajuda. Portanto, mesmo com isso eu tenho vindo a aprender ao longo da vida que é importante pedir ajuda quando precisamos mesmo. Quando eu agora já sei reconhecer os sinais de quando não estou bem e isso tudo, porque lá está, eu mesmo vivendo com a questão da bipolaridade, às vezes eu tenho que pedir ajuda, porque apesar de uma pessoa ter estabilidade a maioria do tempo, há vários fatores e triggers que não dá para nós controlarmos e é importante saber o momento de pedir ajuda a outras pessoas. Isto, qualquer pessoa, até que não tenha problemas psicológicos, deve saber quando pedir ajuda e não há que ter vergonha de pedir ajuda, seja quem for, nem que seja no meio da rua, não tem que ser propriamente alguém próximo, pedir ajuda a quem quer que seja, na rua, pessoas profissionais de saúde, quem for. Peçam ajuda se precisarem. Já sentiste que não pertencias a lugar nenhum? Constantemente. Constantemente. Porque lá está. Eu sempre, nunca me encaixei em grupos. Sempre fui lobo solitário. E pá, eu sinto que é difícil me encaixar numa caixa, porque as pessoas, é tudo padrão, é tudo muito semelhante. As pessoas ditas normais, e quando tu te destacas de alguma maneira pela diferença, acabas por ser, por não te encaixar em lado nenhum. Portanto, sim, eu já, completamente. Vamos à terceira pergunta. Qual é a diferença entre estar sozinho e sentir-se abandonado? A diferença de estar sozinho e sentir-me abandonada é: estar sozinho não quer dizer que estejas abandonada, porque estás contigo e estás-te a sentir bem contigo, não estás propriamente com o sentimento de abandono. Eu, para mim, o sentimento de abandono normalmente é quando acabo por me chatear com alguém na vida. Aí acabo-me por sentir abandonada e acabo por ter aquela sensação tipo, fogo, será que o problema é mesmo meu? É que eu tive mesmo que anular essa pessoa, já não me estava a fazer bem, e depois às vezes aí eu sinto a questão do abandono bastante. Portanto, a diferença entre estar sozinho não é propriamente mau. A questão do abandono é que tu acabas por te sentir hopeless e sem esperança. E é isso, é diferente, porque o abandono é um sentimento negativo. Estar sozinho não é um sentimento negativo. Quem és tu quando ninguém está a olhar? Na realidade, as pessoas acham que eu quando estou sozinha ainda sou mais louca, mas eu até sou uma pessoa bem calma normalmente. Eu acabo por ficar estimulada quando estou exposta a pessoas, a situações, e acabo por ganhar energia e ficar mais

0: social. Porque eu, quando estou comigo, até sou uma pessoa bem relaxada, bem zen, só quando danço comigo ou quando canto comigo e isso tudo é que liberto mais a franga e estou mais, lá está, estimulada. Porque normalmente eu não sou assim tão agitada como sou ao pé de pessoas, para ser sincera. Pergunta número 5. Se já me senti sozinha no meio de muita gente. Lá está, sozinho não é propriamente negativo. Sozinho, eu vou sair sozinha montes de vezes. Eu, aliás, não é montes de vezes, é a maioria da minha vida saí sozinha e graças a Deus nunca me aconteceu nada. Mas aqui a questão do sozinho é em relação a quando estás com pessoas, se te sentes sozinho na mesma. E eu, lá está, como prefiro ir dançar do que estar à conversa com pessoas quando vou para um espaço noturno ou quando vou a coisas culturais, tudo isso eu prefiro mesmo ir sozinha para desfrutar a 100%, porque a partir do momento que levas companhia vocês vão estar a comentar alguma coisa ou vão estar a querer falar alguma coisa, porque aquilo é um momento em que se encontram, porque têm os vossos trabalhos e as vossas coisas, vai haver sempre aquele momento em que vocês vão querer falar um com o outro, não é? E eu, por isso, esse tipo de coisas eu desfruto muito mais de ir sozinha. E pronto, foi a caixa das vibrações número 1. Vamos ter algumas mais à frente. E agora vou falar aqui com as minhas meninas, que tiveram a fazer o programa delas também. Só que o programa delas foi o oposto deste. Enquanto aqui falamos de estar sozinhos, elas falaram sobre amizades.
1: Sim.
0: Querem falar um bocadinho sobre isso?
1: A gente pode falar, sim.
2: Sim, nós basicamente falámos um bocado sobre que as amizades hoje em dia são muito superficiais, que tu também já falaste um bocado aqui, e que existe muito afastamento de pessoas sem como é que eu ia dizer? Sem haver uma razão, ou seja, como nós estamos em constante mudança, já não nos identificamos tanto com uma pessoa e acabamos por nos afastar. Sim. E não é necessariamente algo negativo, apenas é a vida a acontecer.
0: Temos porque está-me a dar vontade de chorar essa questão, é verdade. Porque é tal história, eu já tive amigas e amigos ao longo da vida que, até por causa, eu acho que as redes sociais têm bué a ver, não me venham dizer coisas, porque a gente, sim, vê os stories, vê as coisas e parece que sabemos na mesma as coisas da pessoa e que nem precisamos de falar quase e acaba por morrer a conexão. Mas eu quero ouvir mais de vocês, porque é mesmo o oposto e eu não tenho muita experiência com muitas amizades na vida. As experiências que tenho são mesmo pessoas que gostam verdadeiramente de mim, porque I know I'm tough, e é isso.
2: E falámos de como é que se mantém uma amizade de hoje em dia, porque não é só o facto de estares a falar com uma pessoa constantemente, todos os dias, que isso torna a vossa ligação mais profunda, porque eu posso ter uma amiga que só falo uma vez por mês e quando nós estamos juntas ou falamos é como se nada tivesse mudado. Não sei se tu queres acrescentar mais alguma coisa.
1: Sim, é isso, porque muitas amizades de hoje em dia não... Calma aí. Muitas amizades de hoje em dia há aquela... Como é que eu te explicar? Ai, isto é difícil.
0: Não faz mal.
1: Não, o que nós estávamos a dizer é que, por exemplo, para uma amizade durar e para uma amizade ser verdadeira é, por exemplo, não haver a tal comparação. Por exemplo, não ter que haver esforço. Eu acho que uma amizade verdadeira não é tu teres de esforçar para tu dar-te com a pessoa. É ser uma coisa fluida.
0: E não pode haver julgamento.
1: Exato.
0: Eu acho que o problema é esse.
1: Sim. Exato.
0: Eu acho que o problema está aí. Porque as pessoas têm julgamento, a maioria das pessoas. E lá está. É falta de autoconhecimento. Porque a partir do momento que a pessoa se conhece mesmo a sério, a pessoa perde o julgamento. Que é como eu. Eu não consigo julgar hoje em dia. Eu olho para as situações, seja o tipo de situação que for, por mais estúpida ou maluca que seja, eu olho para a situação e ponho-me no lugar daquela pessoa. O que é que ela passou para estar a acontecer isto? E é muito isso que faz falta nas amizades. Eu sinto muito isso. Eu hoje em dia até se calhar falo com pessoas que ainda não considero amigas, mas que são pessoas diferentes, como eu, que eu me sinta à vontade e sei que não está a haver julgamento daquele lado, penso eu. Eu espero que não haja. Porque depois lá está, como uma pessoa acaba por experienciar montes de amizades e relações superficiais, acaba por ficar meio que paranoica em relação a isso. Portanto, eu agora, o que é que eu vou fazer? Obrigada, meninas, pelo vosso input. Se calhar ainda vou precisar de vocês. Okay. Porque agora eu vou ensinar vou-vos ensinar a gostar da vossa companhia. Vou-vos dar algumas dicas de como aproveitarem a vossa companhia. E se vocês tiverem mais alguma dica que eu não me lembre, digam. Ou se não, podem dizer também dicas vossas de quando estão sozinhas, o que é que gostam de fazer, se eu não as identificar. Por exemplo, uma coisa que me ajuda muito é caminhar. Eu gosto de parar o carro ao pé de um jardim e caminhar até ao outro, porque às vezes, mesmo sem fones, se for na natureza, eu caminho mesmo sem auscultadores para ouvir os passarinhos e ouvir o que se passa à minha volta. E se for numa cidade que tem muito trânsito ou muita confusão, muito caos, eu acabo sim por pôr os fones, pôr a música, mas mesmo assim continuo a observar perfeitamente o que está a passar à minha volta e continuo a pensar. Neste momento eu não estou a apreciar se calhar a música como deveria estar a aproveitar, porque também estou, lá está, como quando estás a andar e ouvir música, tu não estás 100% a ouvir a música como deve ser apreciada, porque há músicas que tu deves apreciá-la tipo sem ter mais nada à volta, porque assim estás a dar o devido valor à arte. Mas neste momento não se trata de arte, trata-se de nós próprios, porque sem haver nós próprios, como é que vamos desfrutar de outras coisas? E outra coisa que me ajuda muito também é ler. Quando é que foi a última vez que leste? Se calhar já faz algum tempo, se calhar desde a escola até. E aqueles que estão na escola, se já pegaste no livro para ler, sem ser aqueles obrigados por português. Pintar também é uma coisa que me ajuda muito. Eu não desenho muito bem, mas tenho um livro de pintar muito giro e tenho pintado. Agora tenho cometido o pecado de não pintar diariamente, mas tentei pintar diariamente ao longo de várias semanas, e agora que olho para trás é muito giro de ver a quantidade de pinturas que eu já fiz. A capacidade de observação, lá está, como as caminhadas são muito boas, mas às vezes também é importante estarmos só sentados a contemplar a realidade, o que temos à nossa frente. Escrever é uma coisa que também ajuda muito. Escrever pensamentos, se vocês conseguirem ter, lá está, porque ao vocês começarem a tentar pensar, porque é o tal problema, pensar é muito complicado. Uma pessoa até fica tipo meio bloqueada, meio em branco na cabeça. Eu sei o que é que isso é, eu sei essa sensação perfeitamente. E escrever é uma coisa que me ajuda, por mais parvos que sejam os pensamentos, por mais vazios, ou não importa, são os teus pensamentos. E tu, ao escrever, vais desenvolvendo a tua capacidade de pensamento, e é muito, muito, muito importante, porque nós temos de conseguir pensar por nós próprios. Não podemos viver mesmo agarrados apenas às tecnologias. E lá está, estas coisas mais analógicas da vida fazem com que a gente nos desenvolva a nós próprios. Criar, fazer coisas DIY, fazer coisas com as nossas mãos, seja cortar lenha ou fazer uma prateleira para pôr no teu quarto, ou whatever. Criar coisas, construir coisas. É muito importante fazermos coisas com as nossas mãos, porque depois sabe-nos bem quando acabamos por concluir a coisa que fazemos. Visitar cultura, peças de teatro, museus, eventos culturais, e reduzir drasticamente os estímulos. Se tu vives numa cidade muito movimentada, tenta ir a jardins, tenta ir a coisas que te façam acalmar a cabeça e te façam desligar completamente das tecnologias por um bocado. Uma coisa que me tem ajudado também muito a descobrir-me, que eu ainda não terminei, mas posso-vos recomendar, é este livro, Que Quero Eu, do Anselm Grün. Eu por acaso comprei-o em Fátima, mas este livro não é religioso, é um livro É um retiro de bolso para aprofundar a reflexão e o crescimento, para termos coragem de decidir. E tem exercícios e espaço para notas ao longo do livro e faz-nos perguntas e nós podemos escrever no livro. É muito interessante. E eu aconselho mesmo a lerem para se descobrirem, para terem autoconhecimento e pensarem pela vossa cabeça. Porque se não gostamos da nossa companhia, vamos procurar anestesias em todo o lado. Vamos... qualquer coisa, até ao virar da esquina podemos nos distrair com qualquer coisa e para nos preencher quando a resposta está em nós. Se olharmos mesmo a fundo, a resposta está mesmo dentro de nós. Basta começarmos a cuidar-nos como se fôssemos uma planta, regando até nos sentirmos verdadeiramente bem connosco. E isto não é uma coisa de um dia para o outro, lá está. É uma coisa que leva tempo, por isso começa já. Não tenhas medo de te pesquisar a fundo. Não tenhas medo de te ouvir, de cancelar os ruídos todos e te ouvires a ti próprio. Não tenhas medo. Terminamos aqui a primeira parte do programa, Tesão de Viver. Voltamos já a seguir.

0: São 23 horas.
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Estamos de volta para a segunda parte da Tesão de Viver, onde o tema de hoje é sozinho, mas não abandonado. Antes de passarmos para o próximo bloco, vou-vos deixar uma música da Audrey Nuna, Mine. 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

Audrey Nuna com Mine. That Boy Is Mine. Ou não? Para mim, não. Vamos agora falar das anestesias modernas, sobre tecnologia excessiva, em que devia de haver, eu acho que esta ideia é muito boa, que é criar um tipo um camping de detox de redes sociais. Eu não sei se isto já existe, mas devia de existir. Devia, nas clínicas de reabilitação, não só por drogas, sexo, jogo e outro compras e N coisas. Eu espero que já haja um programa de detox de redes sociais. Eu não devia ter pesquisado mais, se calhar, devia ter pesquisado sobre isso, só que não pesquisei, e de certeza que já deve existir. Se vocês pesquisarem, não sei se em Portugal já existe, mas de certeza no mundo já existe detox de tudo isto, desta tecnologia excessiva, deste scroll infinito que, quando tu dás por ti, já passaram horas e horas e horas e horas, e tiveste a ver a vida de outra pessoa e não tiveste focado na tua. É isso, é, os vícios que, lá está, as pessoas vão, depois vão a cenas sociais e, em vez de aproveitarem o tempo com as pessoas a dançar ou mesmo a falar, não interessa o que for, também estão com outro tipo de anestesias, o álcool, que é a razão para se juntarem, e o cigarro, que é o momento de fazer a pausa, é, o sexo como escape, como ter mais e mais e mais estímulos, as relações por carência que causam depois dependência emocional e toxicidade, o trabalho excessivo como escape também, o consumo excessivo, seja do que for, também como escape. É muito complexo e a realidade é dura, e vivermos sóbrios e com os pés mesmo 100% na realidade, sem anestesias, digamos, é muito difícil. É muito difícil e muita gente não aguenta, a verdade é essa. Muita gente não consegue mesmo. Não está dentro do funcionamento dessa pessoa, porque, como eu digo, se nós encararmos a verdade do mundo e a verdade das coisas como são, não há vontade de sorrir. Quanto mais queremos saber de nós próprios, porque lá está, temos que anular todos os barulhos para começarmos a pensar por nós, olharmos ao espelho muito e questionarmos, porque lá está, se ouvirmos só o barulho à nossa volta, não conseguimos evoluir, não há maneira. Vamos agora para a caixinha das vibrações, novamente, mais umas perguntinhas. Vamos cá ver. O que te devolve tesão de viver quando a perdes? Às vezes é difícil, confesso. Às vezes custa-me e já consigo ganhar tesão de viver sozinha. Lá está, bloqueando todos os barulhos, indo para a rua e desfrutando da natureza. Seja o jardim, seja o que for. Normalmente é assim que eu volto a mim e ganho tesão de viver outra vez. Não é mais nada, é a cena mais básica, mais simples, porque eu posso parecer muito e posso parecer too much e isso tudo, que é a mesma coisa que muito, não é? Mas eu, para voltar a ter tesão de viver, vou às coisas mais simples, que me fazem lembrar a minha criança interior, que me permitem voltar a pensar no quando eu estava feliz. Porque tesão de viver é estarmos felizes também. Não é só termos pica para a vida e estarmos sempre ali, acesos e isso tudo. Não, é sermos felizes. Tesão de viver é sermos felizes e termos uma vida proveitosa e desfrutarmos dela. Desfrutarmos de nós, principalmente. Porque se não desfrutarmos de nós, como é que vamos desfrutar dos outros? Não é? Vou tirar outra pergunta. Eu não vou responder esta pergunta porque é mais de redes sociais. Eu não quero responder a perguntas de redes sociais. Portanto, estão aqui muitas perguntas. Eu não vou respondê-las a todas. Portanto, cancelei aquela. Eu odeio tecnologia neste momento. É fixe para algumas coisas, para estar a ter esse vídeo e este vídeo, mas, e para fazer bué de coisas, mas já fingiste ser alguém que não eras para ser aceito? Lá está. Se eu fingisse
ser alguém que não sou para ser aceite, não estava nesta situação de sozinha. E não, e se calhar me tinha introduzido melhor em grupos e coisas assim, porque lá está, eu não gosto de me anular. Já me anulei muito tempo na vida, quando era mais miúda eu anulava-me. Só o facto de eu só ter descoberto a questão de fazer música há pouco tempo é revelador de que eu me anulei imenso tempo. Portanto, há muito tempo que eu nunca que eu não fiz ser alguém. Já, se calhar tentei quando era mais nova, mas é muito difícil eu fingir ser alguém que não sou eu. Porque depois custa-me viver, sinceramente, custa-me agir. Eu não sou atriz, eu sou eu, não é? Aqui está a terceira pergunta. O que procuras nas outras pessoas? Compreensão. Procuro compreensão, procuro zero julgamento e... As pessoas deixam de me julgar quando percebem que eu sou pura. Lá está, no lar, eu sei que os velhotes julgam bué, normalmente. E têm bué guerrinhas entre eles e isso tudo. Mas eu sou uma pessoa tão sem porcarias quando estou ao pé deles. Às vezes até digo palavrões e tudo, que é mesmo para eles. Estás a dizer isso? E eu, sim, vocês não são crianças e as palavras estão no dicionário, qual é o problema? Porque eu gosto de chocar, de certa maneira, para as pessoas, tipo... Ah, o que é isto? Isto existe, isto acontece, as pessoas são assim também. Sim são, é verdade. Nem toda a gente fecha a boca a toda a hora. Há pessoas que gostam de dizer coisas que parecem doidas, mas se calhar é para vos consciencializar. Já pensaram nisso? Quarta pergunta. Eu sei que às vezes pareço um bocado bruta, mas não é de propósito. É só a minha maneira de ser e peço desculpa se eu às vezes pareço bruta. Não quero que se vão embora e quero que me ouçam, porque eu até tenho coisas interessantes para dizer às vezes. E peço desculpa se às vezes sou um bocado bruta e me exalto, mas não é por mal. Se pudesses deixar uma mensagem a alguém que está sozinho neste momento, o que dirias? Assim, a primeira coisa que me vem à cabeça é... Pega numa caneta e papel, escreve um bocadinho, olha-te ao espelho, trata de ti e sorri. É só o que eu tenho a dizer. Por fim, pergunta número 5. O que é mais difícil, conhecer alguém novo ou conhecer-te a ti próprio? A resposta é conhecer-me a mim próprio. Ainda estou a conhecer, isto é um trabalho diário, não é... Não é uma coisa de um dia para o outro, como eu já referi várias vezes anteriormente. É uma coisa que leva muito trabalho, mesmo. E foi mais uma caixa das vibrações. Vamos passar ao próximo momento musical com Kanye West e Ikes. Sempre fui fã do Kanye West e identifico-me muito com ele, em alguns aspectos. Noutros não tanto, mas ficam com este tema que nos faz pensar em nós próprios, como por vezes nos assustamos, mesmo a nós, a enfrentarmos. É não ter medo de nos enfrentar. Portanto, yikes! 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
1: Yeah! Yikes. Foi a música do Kanye West que estivemos a ouvir. Porque não podemos ter medo de enfrentar os nossos demónios. Como é que se encontra a tesão de viver? Eu já disse, mas vou falar mais sobre isso, porque eu já percebi que isto é uma aprendizagem. Eu nunca tinha apresentado um programa de rádio. É a primeira vez que eu estou a fazer algo do género, sem ser na escola. Portanto, isto é living and learning. E estou ainda a ajustar o formato do programa e a ir vendo como é que funciona, porque só com a prática é que eu consigo entender como é que eu vou fazer disto daqui para a frente. Portanto, como encontrar a tesão de viver? Não é através da fama, nem da aprovação, nem dos relacionamentos, nem dos outros, nem dos estímulos tóxicos. Nada disto. Se achas que é através disso, está tudo errado, porque eu vou-vos já dizer. Eu tenho bué de seguidores e ninguém quer saber de mim mesmo. Eu, ouçam, se fosse por aí, ainda estava mais sozinha do que na vida real, entre aspas. Portanto, se estão a procurar tesão de viver através dessas cenas supérfluas, podem esquecer. Vocês encontram tesão de viver através do propósito, da criação, da liberdade, da presença vossa e dos outros, do autoconhecimento, do amor próprio, do olhar ao espelho e admirar-nos mesmo a nós próprios. Quando eu digo amor próprio, não é meu amor e dar-te tostinhas a ti próprio e beijinhos e... Pessoal, amor próprio é uma coisa que é como ter um animal de estimação ou uma planta, lá está, como eu disse antes, é nutrir, regar, é tratares do teu cabelo. Eu sei que isto parece bem estúpido e superficial, mas não é. Isto não é nada superficial, porque nós, para nos sentirmos bem, nós gostamos de parecer de certa maneira. E eu não estou a falar de maquilhagem, eu estou a falar de andarmos com o cabelo cuidado, andarmos, tratarmos da nossa pele, porque é que nós temos e levamos para a vida toda. A roupa, para quem liga a vestir-se, para quem não liga a vestir-se, pronto. Mas tudo é uma forma de expressão, tudo é uma forma de cuidarmos de nós. E o olharmos ao espelho, confrontarmos e passarmos mesmo um tempo a olhar ao espelho, a olhar para nós, não tem nada de mal. E não vos torna egocêntricos. Torna-vos simplesmente pessoas que se importam com vocês próprios, que é super, super, super importante. É a coisa mais importante que vocês têm na vossa vida, são vocês próprios, não são os outros. E a tesão de viver não é de todos estar feliz todos os dias. Não é. Porque ninguém é feliz todos os dias. Ninguém. A pessoa que diz estou top todos os dias, estou maravilhoso, estou excelente, não é assim. Isso é uma pessoa que não pensa o suficiente. Ou é uma pessoa que está muito, muito, muito, muito resolvida de si própria e que tem todos os ex, como é que se diz ex em português? Olha, não me lembro. Tem todos os cheat codes, como é que isso diz? Olha, não me lembro. Tem, exato, para viver uma vida 100% feliz. Eu acho que não é possível viver uma vida 100% feliz todos os dias da tua vida. É normal haverem contratempos, é normal haverem coisas que te mandem mais abaixo. É isso. Mas a tesão de viver é continuar já à procura do segredo para a felicidade. É continuarmos apaixonados pela experiência de estar vivos e por nós próprios. Repetir ao longo da vida que é preciosa. Cada vida é preciosa. E nós temos muita sorte em viver no sítio onde vivemos, no país onde vivemos. Lá está. Está tudo lixado à nossa volta. O mundo ainda está pior do que possamos imaginar, porque eu acho que eu sou dessa opinião que o que passa nas notícias, eu sinto que ainda é pior do que o que passa nas notícias, because they sugarcoat it. Eu sinto que põem, tipo, não tornam as cenas mesmo reais. Eu sinto que parece muito fabricado às vezes, e que ainda é pior do que o que aparece. Digo-vos isto porque viver é um bem precioso. Vocês têm que valorizar a vossa vida a sério. Não é quando têm abre-olhos que Só aí, devia ser desde sempre. Vamos passar à caixinha das vibrações. Vou responder a mais umas perguntas. Peço desculpa para as pausas, porque às vezes eu também tenho bugs no sistema. O que faz valer a pena estar vivo nos dias difíceis? É assim, hoje em dia torna-se mais fácil para mim, tanto que, como já disse antes, eu consigo encontrar maneiras de regressar a mim. Mas também tenho uma sobrinha, as crianças ajudam-me a ganhar esperança no mundo. Apesar de ser duro trazer uma criança ao mundo nesta época em que vivemos, muito inconstante e nunca se sabe o dia de amanhã, mas isso também sempre foi assim ao longo da vida de todas as pessoas que já existiram. Os problemas sempre foram modificando. Agora eu sinto é que as pessoas, o desconectar, o quão desconectadas estão, é que faz com que, lá está, não saiba bem viver, porque é isso. E nos dias difíceis, lá está, agora eu olho muito para a minha sobrinha, que me faz ganhar esperança, e é educar as crianças para torná-las conectadas e não tão desconectadas como nós, ou como os pais, ou como os avós, whatever. E é isso. Vamos à segunda pergunta. Se pudesse jantar com qualquer pessoa, quem seria? Por acaso gostava de jantar com o Papa. Porque eu, lá está, eu sempre fui católica, mas estive desligada da Igreja bastantes anos, quase desde o crisma. Eu chateei-me com a Igreja e cancelei a Igreja. E neste momento estou muito ligada à Igreja. Não é só pela questão de ir à missa e isso tudo, inclusive eu confesso-me isso tudo, porque sinto que posso falar com o padre aqui, um dos padres daqui da paróquia, que é o padre Custódio, que também já falei dele no programa passado, que é um padre muito à frente para esta cidade, que me compreende e me atesta a minha sanidade. E queria conversar com o Papa porque acho que para os crentes, as pessoas que são crentes, é porque já a maioria teve alguma situação que as fiz acreditar mesmo que há algo, entre aspas, não é sobrenatural, mas há uma força divina, que é o que eu sinto. E eu sinto que através da Igreja se podia partilhar mensagens de evolução e superação do homem muito superiores. Aliar a história de Cristo à história dos tempos de hoje para ajudar a evoluir, porque senão vamos continuar neste modo de vida que não é o mais certo, porque eu olho para a sociedade e olho à minha volta e eu vejo soluções para ela e vejo maneiras de como poderia melhorar o mundo. Só que simplesmente sinto que, pá, não estou a falá-las se calhar no sítio certo, porque não estou a ver mudança, falo as coisas, mas não vejo nada a mudar. Portanto, é isso. E pronto, gostava de falar com o Papa. Tens medo de ficar sozinha para sempre? Mais vale só que mal acompanhada. E eu prefiro estar só do que mal acompanhada. Não tenho medo de estar sozinho. Vivi sozinha a maioria da minha vida toda e é como eu digo. Já pensei que se eu for para um lar vai ser o espaço da minha vida em que eu vou estar mais acompanhada, com mais pessoas à minha volta, que se calhar dá para ter uma comunicação e criar uma ligação mais longa. Mas não tenho medo de estar sozinha até ao resto da minha vida. Prefiro do que estar a sofrer nas mãos de alguém. Próxima pergunta, e penso que é a última. Quando foi a última vez que sentiste verdadeiramente sozinho? Já não é sozinho, neste caso o sozinho deve ser tipo no sentido depreciativo da questão, e a questão da solidão e isso tudo. Ou seja, eu posso vos dizer que o sentir sozinho às vezes vem em formas estranhas. E eu, por acaso, há cerca de 2 semanas senti essa sensação de sozinho e abandono por parte de uma amiga. Senti. E fiquei perdida, porque a tristeza às vezes, o sentimento de abandono assim súbito, que eu não estou à espera nem posso prever que vai acontecer, leva-me a ficar mesmo assim em estado depressivo. E depois, lá está, tenho que voltar a mim, ponho-me na natureza, desligo o telemóvel,

0: falei mal.
1: Ouviste, chegue, fala-me bem. Adoraram o som. Eu adoro este som, sério. Eu, é o Ego Tripping, tipo, este álbum mixtape, eu acho que é uma mixtape, do chegue, eu amo, esqueço. Portanto, se estás sozinho a ouvir isto, talvez este programa seja exatamente para ti. Talvez a tua solidão não seja um defeito. Talvez seja apenas o espaço onde vais encontrar quem realmente és e aprendes verdadeiramente a questionar, que se torna um sem fim de evolução e de ti próprio. Questiona-te sempre. E hoje, como eu não estou aqui sozinha, vou passar neste momento a caixa das vibrações às minhas colegas, porque podes incluir mais um bocado e elas não estarem só a olhar para mim falar. Portanto, que medo! Não faz mal.
2: O que é que já respondeste, mas podes dizer de novo? O que é que fazes quando te sentes sozinha?
1: Cuido de mim. Leio, escrevo, mas normalmente quando eu estou mesmo sozinha, eu raramente, no último mês eu quase, eu escrevi pouco. E posso, e digo-vos isto porquê? Porque eu tenho escrito para músicas, só que puseram-me um mau hábito de escrever no telemóvel para músicas. Só que a verdade é que, como eu gosto de fazer música na rua, eu dá mais jeito no telemóvel do que estar com o caderno a andar de um lado para o outro, porque eu gosto de andar para o pensamento sair e fluir melhor. Cada um tem o seu, a sua maneira. E, epá, eu agora tenho aproveitado mesmo para fazer música mais do que eu escrever no caderno, por exemplo. Portanto, tenho que voltar a escrever no caderno quando estou sozinha, mais e mais.
3: Então, próxima. Já sentiste que eras demasiado para algumas pessoas?
1: Vocês sabem que sim. Ainda há bocado falei nisso, porque... Lá está, eu sou demasiado porque... Eu quando estou sozinha, estou tipo... Não é modo... Estou modo zen, mas tenho as minhas reações e as minhas coisas na mesma. Só que lá está, como estou sozinha, não reajo tanto às coisas, porque

0: vou reagir às coisas comigo. Às vezes rio-me e coisas e assim. Só que lá está, eu já não me anulo e nunca mais me vou anular se faz confusão às pessoas. Olha que faço. Está a ser duro encontrar trabalho? Está, porque ninguém... A sério, eu parece que a minha energia vai com o meu currículo e tudo, porque eu não estou a conseguir arranjar trabalho. Um paycheck, estão a ver? Algo que me paga ao fim do mês, a sério. Porque acho que tenho má fama da minha maneira efusiva, sinceramente. E já me disseram isso. Portanto, lá está, eu estou a tentar não me cancelar, mas está-me a prejudicar.
1: Então, próxima.
0: Respondi, bué, falei demasiado.
1: Não, foi bom, foi bom. Já te afastaste de alguém para te proteger?
0: Constantemente. Constantemente, e lá está, eu, o facto de eu estar tão sozinha e de ter, lá está, apenas os meus amigos verdadeiros e de não papar grupos, e eu não tenho aquele grupo de amigas e aquele grupo de amigos da escola, tipo, não tenho. Repete a pergunta, buguei.
1: Já te afastaste?
0: Já, é isso. A resposta é obviamente que sim. E eu ainda semana passada tive que anular mais uma pessoa da minha vida. Portanto, isto ainda acontece. Eu não dou como garantido os meus amigos. É a tal situação. Eu não dou como garantido ninguém. Eu sinto que às vezes as pessoas têm atitudes e eu não gosto das atitudes, e às vezes anulo as pessoas porque sinto que não me estão a tratar da maneira que deviam tratar. Então é isso.
2: Ok, próxima.
0: Não é o último?
2: Sim. Ah. Alguma coisa que só aprendeste porque estiveste sozinha?
0: Às vezes é calar a boca. Porque foi ao ouvir-me que eu percebi que não estou errado comigo. Foi a calar a boca e a ouvir-me que percebi que há situações em que mais vale estar calado e não dizer nada, porque estamos a dar ao mundo uma energia tão positiva, tão para alguém que a vai receber, que não é nada positivo. Portanto, agora vamos ouvir a música Feeling Myself, da Beyoncé com a Nicki Minaj, porque não é crime sentir-nos bem connosco, mesmo quando muita gente acha que é ter mania. Fuck what other people think. É o nosso direito e liberdade de expressão. Portanto, Feel Yourself, com a Beyoncé com a Nicki Minaj.
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1: Feeling myself. Yeah, é essa a vibe da Beyoncé com Nicki Minaj. Chegámos ao fim deste maravilhoso programa. Hoje não estiveste sozinho, já viste? Mas estiveste comigo. E eu também não estive sozinho. Mas também estiveste comigo. Obrigada por estares desse lado. Espero que hoje tenhas percebido uma coisa. Estar sozinho não significa que ninguém te ama. Significa apenas que ainda estás a aprender a amar a tua própria companhia. E não te esqueças, é um trabalho de casa, diário. Esforça-te para te conheceres melhor. Questiona-te sempre. Não acho que chegaste ao limite de te conhecer. Há sempre mais para te conhecer. Há sempre algo que tu não conheces acerca de ti. Não precisas da companhia de ninguém para passar um tempo agradável. Só tens de aprender a passá-lo bem contigo. Ai. Perdão. O resto vem por acréscimo. Portanto, aprendes. Segue as dicas que eu te dei. Se quiserem eu posso repetir algumas, até posso repetir algumas dicas. Começa por escrever, começa por caminhar. É muito importante passares tempo mesmo só contigo, bloqueando. Põe a tecnologia de lado, põe as pessoas de lado, põe tudo de lado. Tira uma ou duas horas por dia para ti, todos os dias, se conseguires, se tiveres tempo. Meia hora, o tempo que for só para ti, desconectado de tudo o que te distrai. E já te disse, o resto vem por acréscimo. Energia atrai energia, coisas boas atraem coisas boas. E quando tu estiveres bem contigo, vais puxar todo o bem também das outras pessoas e do mundo. Sou Isabel Gonçalves Lopes, isto foi Tesão de Viver na Rádio Cardal. Até para a semana, mas antes vou anunciar duas músicas que vêm a seguir. Steve Monite com Only You e Jeezy com a Baby Rexha, Me, Myself and I, que é no fundo o que importa, estarmos bem connosco para nos podermos dar ao mundo.

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0: Esta é a previsão do tempo. Em Portugal continental prevê-se céu limpo, com temperaturas a ultrapassar os 27 graus. 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

0: uma hora.
1: Esta é a previsão do tempo. Em Portugal continental prevê-se céu limpo, com temperaturas a ultrapassar os 27 graus. 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